0: Araújo, Boris Splash, na nossa noite chegando os primeiros alôs. Helena, Maria Helena, melhor dizendo, tá com a gente, um beijo pra você, obrigado pelo carinho. Alô, Adriano, aquele abraço, tudo de bom. William também na sintonia, o Flávio, valeu, turma.
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0: Estamos de volta, tem Grupo K10, tem Hugo e Guilherme.
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5: Estamos de volta, tem Country Beat, tem Rio Negro e Solimões.

0: estamos cantando junto mais uma vez.
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0: que eu sou viciado. Fim do mar, mais o Jeca, vai que bate um vento na nossa noite. Chegando mais participações, Clayton, aquele abraço pra você, tudo de bom. Charles também na sintonia. Alô, Caio, tudo certinho aí. Caruso também na sintonia.
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0: Então, de volta tem Júnior Marques, Ilusão de Amor.

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2: Luan Santana e Léo Foguete. Luan City Festival São Paulo.

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0: quinta-feira, chegando mais participações. Alô, Rafael, aquele abraço pra você. Também a Gisele. Fala, Gi, tudo certinho aí, né? Seja muito bem-vinda.
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0: Gabriel, um louco na nossa noite, na rádio que você ama. Daqui a pouquinho eu tô de volta na rádio que você ama, trazendo mais músicas pra você. Excelente finalzão de semana.
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1: Vem de volta, tem Henrique e Juliano. É reta final. 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

0: Quem tá feliz dá um grito! Rio Negro e Solimões! Rapaz!
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0: The Cranberries, matando saudades, encerrando o Nossa Noite desta quinta-feira. Valeu, turma. Obrigado pelo carinho, pela companhia. E claro, se o Pai Maior nos permitir, a gente se fala neste finalzão de semana, nesta sexta-feira. Se cuida aí.
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0: Beijo carinhoso do Rodrigo Santos. Forte abraço. Tchau, tchau.
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0: Feira. Vem cá, vem, vem!
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0: Bom dia, lindona! Ô, amigão, como é que tá? Tá tudo beleza por aí, é? Eita, nós! Muito obrigado pelo carinho, prazer, é tudo meu. Sou o Joel Cabral, já tô aqui na nossa rádio com muita música boa. Sim, gente, já mudou pra sexta-feira, tá? Nós somos os primeiros a chegar e a te cumprimentar na sexta-feira, né? Bora começar a festa? Chega pertinho do rádio, vem cá junto, ó!
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0: Abrindo madrugada de hoje, Gustavo Lima e Maiara e Maraísa. Oficializar!

0: Olha aí, essa música é tão especial que a gente precisa de alguém especial pra cantar com a gente.
1: Com certeza, é pra cantar com nós, nosso amigo Jefferson Moraes. Vem pra cá, garoto!
0: Chega lá!
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1: É nóis, mano!

Frederico com Eduardo Costa. É, nega véia, foi encontrada, né? Antes, Murilo Huff com Saudade Estranha. Você ouviu Renan e Raí com Jefferson Moraes, Coração Ferido. E Gustavo Lima e Maiara e Maraíza, Oficializar. Vem cá junto. Isso, ó.

madrugada, é Léo e Rafael com Country e Bitiana Castela que encontro. Antes, Zé Neto e Cristiano com Barulho do Foguete. E ainda Maurício e Eduardo, Melhor Lugar. O intervalo é rápido demais pra gente dar sequência aqui no Madrugada, viu? Você vai cantar já já, ó, com Henrique e Juliano, Rio Negro e Solimões, com Hugo e Guilherme Jorge.

0: 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Ó, você tá ouvindo o programa Madrugada com você. 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

0: Deixa o Limão chegando. Fui, é moda. Bom dia.
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madrugada, Henrique e Juliano, carta aberta, eita! Antes, Guilherme, Benuto e Luan Santana, quarto 67. Fred e Fabrício com Bruno e Marrone, arroba tentação. E ainda Rio Negro e Solimões. Fui, bom dia. Tô brincando, continuo, tá?

tocando Henrique Castro com o Grupo Menos é Mais, nem pagando, fechando a primeira hora. Antes, Eduardo Costa, Namorando Seu Sorriso. E ainda PPA com Diego e Vitor Hugo, Carmé de Chocolate. Ó quem vem na próxima hora, se prepare. Você vai cantar com Jorge e Matheus, Luan Pereira e Gustavo Mioto, com Ana Castela e Simone Mendes, até com João Neto e Frederico e Murilo Ru.

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dia! Começando mais uma hora aqui na madrugada. Você tá bem, né? Que legal, obrigado por estar aqui, viu? Ó, continua participando com a gente lá no arroba Joel Cabral Voz. É, você vai lá no meu Instagram, no arroba Joel Cabral Voz. Me manda uma mensagem dizendo de onde você tá me ouvindo e depois eu te mando um abraço por aqui, tá? Ó, quero você participando, hein? Daqui a pouquinho eu já mando abraço. Bora começar essa hora? Isso, vem junto comigo. Madrugada com você. Ana Castela com Simone Mendes abrindo essa hora. Não vai ter nunca, será? Escuta.

Almeida, João Neto e Frederico e Murilo Ruf, porque eu presto, hein? Teve antes Rio Negro e Solimões e Country Beat, apaixona muita gente. Emílio e Eduardo com Fred e Fabrício, Aí o Homem Chora. E ainda Ana Castela com Simone Mendes, Não Vai Ter Nunca. Bom dia, vem cá junto.

madrugada, Júlia e Rafaela e Duda Bertelli, Praia e Piseiro, que combinação, hein? Antes, Luan Pereira e Gustavo Mioto, Moletom, e Matheus e Cauã e Lauana Prado. Admita que você vai ficar comigo após o intervalo, é? Sim, pronto, ó, te falo quem vem, Ralph. Você vai cantar com Bruno

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madrugada. É sofrência de Marília Mendonça inesquecível, rosa embriagada. Antes, BBA com o Diego e Vitor Hugo Carmé de chocolate. Henrique e Juliano com Obrigado Deus. E ainda Marcos e Belucci, Natson Oferinha, como um beijo. Bom dia, vem cá. Ó, ó.

Fechando essa hora, Ed Brito e Samuel, que regravação, Romance Rosa. Antes, Bruno e Marrone, Não Posso Evitar. E ainda, Kleber e Cauã e Matheus Vargas. Desocupa! Ó, quem vem daqui a pouquinho, gente? Maiara e Maraísa, Paula Fernandes. Você vai cantar com Felipe Araújo e Gustavo

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0: começando mais essa hora aqui no Madrugada. Obrigado pela companhia, viu? Ó, o que já foi de gente no arroba Joel Cabral Voz falar que tá ouvindo. Ei, Isabela, obrigado pela sua participação, viu? O Carlos também tá curtindo a gente. Sabe quem tá em Minas Gerais ouvindo, gente? É o Lindomar. Obrigado pela sua participação, meu amigo. Bora junto começar essa hora? Isso, chega mais pertinho. Vem cá junto.
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0: Felipe Araújo com Gustavo Lima, amando individual.

Madrugada, Maiara e Maraísa, felizes para sempre, é moda, quem não quer, né, gente? Antes, Emílio e Eduardo, Camisa 10, Jade Jadson com o mais lindo dos casais e Felipe Araújo e Gustavo Lima, Amando Individual, vem cá junto, boa!

madrugada, Júnior Marques com Ilusão de Amor. Teve antes Matheus e Cristiano Bença. E ainda Maurício e Eduardo. Melhor lugar é aqui no Madrugada. Daqui a pouquinho, ó, com quem você vai cantar. Chitão e Choró, Marcos e Belucci com Maia.

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Mari Maraíza, saudade do tipo no madrugada. Ei, teve antes Rio Negro e Solimões com Country Beat, apaixona muita gente. Yasmin Santos com Me Ajuda a Te Esquecer. Israel e Rodolfo e Juliette, sobre o madrugada. Continua, ó. Oh.

Modão, Tiãozinho e Alessandro Gold Paulo e Paulino Amor de Trem, fechando essa hora. Antes, Marcos e Belucci, Papo de Alma. Tá gostando, é? Tá bom, já tem mais uma hora por aqui, ó. Se prepare, lá vem Mato Grosso e Matias com Thierry, Guilherme e Santiago, o César e o Paulinho com

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Bom dia, você tá bem, é? Obrigado por estar aqui com a gente, ei, madrugada boa! Como é bom quando você tá aqui, tá? E quando você participa no arroba Joel Quebra a Voz, fico muito contente, porque aí eu sei de onde você tá me ouvindo. Você quer participar? Corre lá então, arroba Joel Quebra a Voz, tá? Me manda uma mensagem dizendo de onde você tá me ouvindo, é, qual cidade, qual estado, fica à vontade, fala o que você quiser. E depois eu te mando um abraço por aqui, combinado? Então bora começar essa hora, vem junto! Madrugada com você! César e Paulinho com Bruno e Marrone, cancela esta data! Que história, gente! Escuta!

0: Obrigado, bom demais estar aqui com vocês.
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Madrugada, César Menotti, Fabiano e Simone Mendes, Disco Arranhado. Ei! Antes teve Rio Negro e Solimões com Emílio e Eduardo, Sonhando com Você. Yasmin Santos com Então Valeu. E César e Paulinho e Bruno e Marrone.

madrugada, Matheus e Cauã e Lauana, Prata de Mitaço. Antes, Mato Grosso e Matias Conte aí, Tire a Prova. E Léo e Rafael com Country Bichana Castela, La Plata. Se prepare, ó, com quem você vai cantar. É isso mesmo, Eduardo Costa. Vai ter Bruno e Marrone, o Marcos e o Belucci.

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Bom Madrugada, Bruno e Marrone, Fantasma da Saudade. Eita, valorize a presença que não tem fantasma de saudade, tá? Ninguém vai embora. Antes, João Pedro e Cristiano Acordou Namorando, Henrique e Juliano com Cidade Vizinha, Tiãozinho e Alessandro com De Paulo e Paulino, Amor de Trem, e Marcos e Belucci, Discordo. Vem cá junto, bom dia. Ó, ó.

0: madrugada, fechando essa hora, Roberto e Meirinho, é pai pum. Antes teve Eduardo Costa, Me Ajuda a Te Esquecer, gostando. Que terminou que nada, gente, calma, tem a última hora caprichada de saudade e eu conto com você, tá? Já é após o intervalo, se prepare, aqueles modões ali dos anos 90, você vai curtir comigo, né? Então tá bom, espera, segura. 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

0: tudo bem? Já tô de volta na sua sexta hora da saudade, né? A última hora toda especial e eu conto com você a partir de agora pra fazer aquela viagem no túnel do tempo sertanejo. Vem comigo, é? Bora começar então! Bom dia!
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0: Chico Rei Paraná, essa é de 1991, há 30 anos no túnel do tempo. Que saudade!

0: Chitãozinho e Chororó, é assim que te amo, hein, modão? Essa é de 1990, antes a Thaíde Alexandre, Doces Palavras, teve Alain Aladim com Fonte de Prazer e abrimos com Chico Rei, Paraná. Se tem mais saudade, bora!
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0: O Daniel, saudade faz doer, que moda, bom dia!

preciso muito mais. Ei, modão, que saudade. Antes, Gilberto e Gilmar, só mais uma vez, viu? E abrimos com o Daniel. Tô afim de matar a saudade com você após o intervalo. Tem muito mais. Você vai continuar com a gente, é? Então tá bom, não sai daí. Rapidinho intervalo. Segura! Madrugada.

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3: Guilherme Santiago, eu nunca te esqueci. Que história, que amor. Ó. Oh.

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1: Jean Giovanni, a 195, depois do adeus, o que vou fazer? O Mato Grosso e o Matias, antes tentei te esquecer. Leandro e Leonardo, foi um tiro em minha vida. E abrimos com o Guilherme Santiago. Vem cá comigo, vem. Bom dia.
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1: Christian Ralph, essa é de 92. Uau!

0: saudade, Rick Renner, mais de mil vezes cantarei, essa é de 98. Antes, Christian Ralph, o que tiver que vir, virá. Oh, obrigado por ter vindo com a gente nesta sexta. Amanhã, meia-noite, eu volto com muito mais e a programação toda especial do seu sábado, tá bom? A gente deseja uma ótima sexta-feira pra você, tudo de bom, tá? Lindona, um abraço, forte aperto de mão, amigão. Bom fim de semana, gente. Tchau. 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
13: Alô, amigos de todo o Brasil. Estamos por aqui com Sertanejo Classe A, a partir de agora, juntinho de você com essa companhia do melhor do modão sertanejo. Já sabe, né, que o modão é selecionado. Vamos chegando, tá começando. Programa desta sexta-feira, fechando mais uma semana. Vamos de música, quem canta de primeira? Thales e Thiago cantam igualzinho Milionários é Rico. E essa aqui eles cantam com o Guilherme, De Longe Também Se Ama. Chico Rei Paraná, com Marciano As Paredes Azuis. Começa agora, Sertanejo Classe A.
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0: Telefone no ar, Chico Amado e o Xodó tocando no Sertanejo Classe A. Fechou a primeira sequência, tem aquele intervalo rapidão chegando por aqui. Mas a gente vai e volta já com muito mais Sertanejo Classe A.
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0: Paulista FM, 6 horas
1: e 16 minutos.
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4: Vai que vai, Sertanejo Classe A, seguindo. Irmãs Barbosa por aqui com Emílio Eduardo, Primavera. Vida Mansa, João Mulato e Douradinho. Tem ainda Soberano e Silvanei, Fugindo do Asilo. Seguimos, Sertanejo Classe A.
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0: Tô com saudade de mim, é o som de André e Andrade tocando aqui no sertanejo. Fecha mais uma. Tem intervalo, tem sim. Voltamos já com o Milionários é Rico depois do intervalo.
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3: 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Paulista FM, 6 horas e 33 minutos.
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0: Sertanejo Classe A trazendo Milionários é Rico, Decida. Essa aqui é pra ouvir com volume máximo, hein? Henrique Renner, Casa de Caboclo e ainda Christian Ralph, O Que Tiver Que Vir Virá. Vamos seguindo, Sertanejo Classe A pra você.
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0: César e Paulinho, menos 6 graus, tocando aqui no sertanejo. Vamos chamando mais, intervalo chegando. Marcos Paulo e Marcelo já tá por ali com o Gilberto Gilmar depois do intervalo.
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0: Paulista FM, 6:49.
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2: Sertanejo Classe A, trazendo sequência, tem Couro de Boi chegando por aqui. Isso mesmo, na voz de Marcos Paulo e Marcelo, com Gilberto e Gilmar. Vem Giovanni, nem dormindo consigo te esquecer, tem Edson Hudson Azul, é o Sertanejo Classe A.
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1: É o melhor do sertanejo, trio Parada Dura com Barreirito Júnior, bobeou a gente pimba. Fechou mais uma? Tem mais intervalo chegando, Leandro Leonardo já tá por ali. Tem Chitão e Chororó e Zezé e Luciano também depois do intervalo.
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5: Paulista FM, 7 horas e 7 minutos.
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7: Vem que vem, Sertanejo Classe A, sexta-feira. Vamos aqui, ó, Leandro Leonardo, deixaria tudo, tem Chitão e Chororó, vá pro inferno com seu amor e ainda preciso ser amado, Zezé e Luciano. Quer mais? Manda tua pedida aí, vem comigo, Sertanejo que segue.
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1: Zezé e Luciano, Preciso Ser Amado, tocando por aqui no Sertanejo Classe A, modão bom de ouvir. Tem intervalo chegando, depois do intervalo já tá por ali o Tunique Tinoco. Daniel cantando com a Maiara e Maraíza, tem Emília Eduardo e muito mais depois do intervalo.
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4: 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Paulista FM, 7 horas e 23 minutos.
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1: Alô, Sertanejo Classe A. Falei que tinha Tonico Tinoco, tá chegando aqui, ó, Moreninha, Moreninha linda, essa é demais. Vem Daniel com a Maiara e Maraíza, Te Cuida Coração, Um Sonho de Tião Carreiro, Emílio e Eduardo. Segue seguindo, Sertanejo Classe A, só o melhor do modão.
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0: de Paulo e Paulino, tocando por aqui na nossa sequência super.
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0: Vem mais intervalo por aqui, sim, voltamos já com Fátima Leão, Guilherme Santiago, Eduardo Costa, Gilberto e Gilmar também, depois do intervalo.
1: Depois do intervalo tem mais Sertanejo Classe A. Prepare-se para viver um dia inesquecível, marcado pela tradição, alegria e o verdadeiro clima do interior. 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

0: 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Paulista FM, 7:40.
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3: Vai que vai, sertanejo Classe A, o que vem chegando, Fátima Leão com Guilherme Santiago pra disputar a saudade. Eduardo Costa, Nosso Amor é Ouro, tem Gilberto e Gilmar, Me Faz um Carinho. Sertanejo Classe A.
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1: Divino Donizete, o mineiro italiano, que modão, hein? Depois do intervalo já tem saideiras por aqui, fechando a nossa sequência desta sexta-feira, depois do intervalo.
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1: Paulista FM, 7:56. 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
2: Sertanejo Classe A seguindo com as saideiras de hoje, fechando o nosso Sertanejo Classe A. Vem por aqui Felipe Falcão, Crises de Ciúme. Tem Quem Disse Que Esqueci, Milionários é Rico, João Bosco e Vinícius com Mato Grosso e Matias, Ponto de Chegada, ainda Caipira, Jeito Caipira com Gini Gênio. Tô indo, pra você um grande abraço e até o próximo Sertanejo. Até lá, tchau.
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3: Paulista FM, 8 horas
7: e 11 minutos.
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10: Olá pessoal, tudo bom com vocês? Tudo belezinha? Tudo na Santa Paz? Tudo maravilhindo? Ai, que beleza, hein, Mili? Olha agora, sexta-feira, hein? Sexta-feira, sua danadinha, você chegou, é? Que beleza, seja bem-vinda, tá? Seja bem-vinda, dona sexta-feira linda. Meu Deus do céu, hein? E bora lá, agora começamos o nosso programa Pegada 87. Aqui pela minha, pela sua, pela nossa.
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10: Prazer, gente. Eu sou Marcelo Vieira e bora juntos aqui trazer muito sucesso pra vocês, hein? Aquele sucesso gostoso que marcaram uma época em sua vida e, é claro, que fizeram parte aí de toda a sua vida, né? E hoje, dia 15 de maio de 2026, comemoramos aí o dia do gerente bancário, dia do assistente social e dia internacional da família. Essas são as comemorações para esse dia 15, sexta-feira, galera. E é claro, tô esperando vocês ligar, participar aí através dos nossos canais de comunicação aqui da nossa radinha preferida, tá bom? Aumente o volume, sai do chão e vem comigo. Chegando para vocês aí, Léo Chaves, com participação de Gustavo Lima, Lembranças de Amor.

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2: 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Eu vou me arriscar a começar.

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2: Muito bem. É isso aí, gente. Olha só, vai ligando, participando com a gente aqui, deixando seu recadinho, pedindo a sua música que a gente vai tocar com muito amor e carinho. Enquanto isso, a gente vai para um breve intervalo, um break rapidíssimo aí e voltamos já. Sai daí não.
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0: Paulista FM, 8:30.
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3: 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Paulista FM, 8:33.
4: Estamos de volta, com o nosso programa
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4: Tá todo o nosso território nacional. Muito obrigado a todos vocês conectados de perto e de longe, em casa, no trabalho, em qualquer lugar desse mundo vasto de meu Deus. Bora lá, gente, trazendo muito sucesso pra vocês, hein?
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4: Perde música, então aumente o som e vem comigo.
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2: E bora lá, gente do céu, olha, muita música passando debaixo da nossa agulha, do nosso toca-disco aqui, da nossa radiola preferida, hein? Bora pra um rápido intervalo, tomar aquela aguinha refrescante e voltamos já já, tá bom? Sai daí não, Pegada 87, volta já, bebê!
0: 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Paulista FM, 8:46. 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
2: Estamos de volta, bebê! Olha só, muito obrigado a todos vocês conectados conosco de perto, de longe, em casa, no trabalho, em todo o nosso território nacional. E é claro, fora dele também, hein? Muito obrigado pela sua companhia, conectado e também, olha só, sintonizado com a gente aqui na sua melhor.
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2: E chegando música chamada demais pra você, Chitãozinho Chororó, com a música Ela Não Vai Mais Chorar. Pegada

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1: É isso aí, pessoal. Olha só, tivemos uma dobradinha, hein? Com Gritos de Amor, Emílio Eduardo, com participação de Guilherme Santiago novamente aqui pra vocês, tá bom? Espero que vocês tenham gostado, porque eu adorei. Meu Deus do céu, particularmente eu adorei. Bora pra um rápido intervalo, rapidinho break e voltamos já já.
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1: Paulista FM, 9 horas
5: e 4 minutos.
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7: Atenção, atenção, navegantes da nossa humilde radiola. Estamos de volta, hein? Estamos de volta para todo o nosso território nacional e, é claro,
8: Brasil.
7: Vocês que estão curtindo, hein? De perto e de longe, em casa, no trabalho. Bora chegando com muita música para você. Aumente o som e sai do chão e vem comigo. Aqui na sua melhor.
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1: E é isso aí, gente. Muita música passando por debaixo dessa agulha do nosso toca-disco. A gente volta já já com muito mais pra vocês. Se tá achando que o nosso programa acabou, não acabou não. Volto já. Sai daí não.
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0: 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Paulista FM, 9 horas
1: e 19 minutos.

de alto astral e muita energia. 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Estamos de volta. Muito obrigado a todos vocês conectados de perto, de longe, em casa, no trabalho, em qualquer lugar. Bora, gente. Olha só, deixar seu recadinho aí através dos nossos canais de comunicação aqui da sua radinha preferida. É claro. Pegada 87. Chegando o sucesso pra vocês, hein? João Bosco e Vinícius com Maiara e Maraísa. Fim da noite. Bora lá? Aumente o som e vem comigo. Você

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1: E é isso aí, gente. Bora para um rápido intervalo e voltamos já já, hein? Bora tomar uma aguinha, dar aquela refrescada dos meiolos e voltamos já já, hein?

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Paulista FM, 9 horas e 38 minutos.

0: nosso território nacional. Muito obrigado a você de perto e de longe. Mais músicas pra vocês. Bora lá, aumente o volume, sai do chão.
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0: grande sucesso da dupla Guilherme e Santiago foi lançada oficialmente em 2010. A canção fez parte do álbum Tudo Tem um Porquê, lançado em 22 de março de 2010. E foi a música sertaneja mais executada nas rádios brasileiras entre janeiro e outubro daquele ano. Vem chegando pra vocês, Guilherme e Santiago. E daí?

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1: E olha só, gente, finalizamos mais um bloco. Muito obrigado pela sua participação. E é claro, bora para um rápido intervalo comercial e voltamos já já. Sai daí não, hein? Vai participando com a gente aqui nos canais de comunicação aqui na nossa radinha preferida e voltamos já já, hein? Sai daí não. Pegada 87 está no ar.
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2: Paulista FM, 9:53.
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1: É a sua melhor companhia. Vem com a gente aqui na sua melhor. Agora de volta com o nosso programa Pegada 87, tocando as melhores músicas que você liga, participa e pede seu sucesso através dos nossos canais de comunicação aqui da sua radinha preferida.
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1: Bora lá, aumente o volume, vem comigo. Chegando música chamada demais pra vocês, hein? Com Mato Grosso e Matias, com participação dele, Luan Santana, com a música Troféu de Infidelidade.
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1: Louvado seja nosso Senhor Jesus Cristo, para sempre seja louvado. Querido povo de Deus, nós estamos em plena sexta-feira, querido povo de Deus. Jesus misericordioso, eu confio em vós. Jesus misericordioso, eu espero em vós. Desde já, quero lembrar a todos, você pode mandar as suas intenções. Eu estou em peregrinação e caminhando para chegar em Pentecostes, caminhando para chegar na Cova da Iria, em Nossa Senhora de Fátima. E você, mande as suas intenções. Algumas já estão comigo, outras que você mandar ainda serão enviadas. E todas as intenções serão deixadas na ermida de Nossa Senhora de Fátima. 0800, vai lá, ligue. 0800 410 6060. Mande pelo WhatsApp 41 3221 6060. Você quer que o seu nome, nome de sua família, esteja aos pés neste ano de Nossa Senhora de Fátima? Ligue, mande a sua intenção. Quero saudar a todos em pleno oitavo dia da novena, Jesus das Santas Chagas, restaurai o meu coração. Saúdo a você a partir da Rádio Evangelizar, de onde tudo começa, as rádios irmãs, cujos nomes cito neste momento. Saúdo a você pela TV Evangelizar, sinal digital em todo o país, em várias cidades, canal aberto, pelo YouTube Padre Manzotti Oficial. Inclusive, se inscreva, porque é através do YouTube que você vai acompanhar as missas nesta peregrinação. Sim, as missas na peregrinação você acompanha pelo YouTube Padre Manzotti. E pelos aplicativos da Associação Evangelizar é Preciso e todas as plataformas digitais. Sexta-feira da Misericórdia, Jesus das Santas Chagas, restaurai o meu coração em nome do Pai, do Filho e do Espírito Santo. Amém. Escute, pare um pouquinho o que você está fazendo e deixa a palavra de Deus entrar no ouvido e decantar, repousar em seu coração. Naquele tempo, disse Jesus a seus discípulos: em verdade eu vos digo, vós chorareis e vos lamentareis, mas o mundo, em contrapartida, que acrescento eu, vós, meus discípulos, falando aos apóstolos, falando a nós, vós chorareis e lamentareis, mas o mundo se alegrará. Vocês, meus discípulos, ficarão felizes. Eu estou atualizando o texto. Mas a vossa tristeza se transformará em alegria. Dois polos, tristeza e alegria. Para o discípulo, a tristeza devido às perseguições, à incompreensão e às tribulações. Para o mundo, a alegria fútil, a alegria passageira de realizações momentâneas. Mas Jesus diz: a vossa alegria permanecerá. A tristeza se transformará em alegria. E ele usa algo que as mulheres entendem muito bem. Nós homens imaginamos. Ele diz assim: a mulher, quando vai dar à luz, fica angustiada porque chegou a hora. E o completo: chora, geme de dor. O parto, não falando da cesariana, mesmo com anestesia, é difícil, é delicado, é angustiante, amedronta às vezes. Mas imagina o parto normal naquele tempo de Jesus. Mas depois que a criança nasce, a mulher que sofreu tanto nem lembra mais dos seus sofrimentos, por causa da alegria. E Jesus conclui: assim também. O que Jesus quer dizer com essa comparação, padre? O que Jesus quer dizer com esta parábola? Eu diria mais uma comparação: que agora, no mundo, as coisas não são claras. Ficamos entristecidos, aborrecidos, e o mundo fica alegre. Assim como a mulher que vai dar à luz sofre no momento, mas depois, quando vê a criança, ela nem lembra mais da dor. Assim também nós, se formos fiéis a Deus, passarmos todo o sofrimento em Deus, depois não lembraremos mais, porque a alegria será permanente, sempre. Então a grande pergunta que devemos nos fazer: Senhor, o que quer de mim? Eu sei, Senhor, que queres o melhor para mim. Eu sei, Senhor, que me quer feliz. Mas eu sei que a felicidade não necessariamente virá agora na minha vida. Então eu aceito o que estou passando, mas eu não aceito de uma forma passiva, de braços cruzados. Senhor, é difícil o sofrimento, são difíceis as provações, mas eu quero as passar contigo, porque eu também contigo poderei viver a alegria que provém da fé, a alegria que provém da tua presença. Então me mostre o caminho, Senhor, que eu devo fazer para te encontrar. Como que eu faço para sair da escuridão sem medo? Senhor, o que queres de mim? Então, hoje, dentro de casa, dentro do carro, no trabalho, se pergunte: o que quer de mim, Senhor? O Evangelho é a resposta. Viver com fé, porque o Senhor me quer feliz. O mundo me pode fazer chorar, mas Deus quer o melhor para mim. Aumenta o som agora, sacristão. Deus quer o melhor para mim. E porque Deus quer o melhor, eu também tenho que romper com algumas coisas. Eu tenho que deixar para trás as coisas que o mundo me oferece, que me traz alegria momentânea. Uma alegria que não se sustenta. Senhor, eu não quero esta alegria momentânea. Eu prefiro a alegria que brota de ti, Senhor. Esse evangelho é muito forte, muito forte. Principalmente as mulheres se identificam muito com este texto. Eu vou para o intervalo e eu volto já. Vale lembrar o 8º dia de Jesus das Santas Chagas. Restaurai meu coração. E não esqueça, nesse intervalo, mande as suas intenções para que eu possa levar na ermida de Nossa Senhora de Fátima. 0800-410-6060, 41-3221-6060. Eu volto já, volte comigo.
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0: E eu volto falando com a Maria Tereza. Bom dia, Maria Tereza.
1: Bom dia, padre. A sua bênção.
0: Deus abençoe. De onde você fala, filha?
1: De algum lugar do Brasil, padre.
0: Tá bom. Então, Maria Tereza, de algum lugar do Brasil, pede o anonimato. O que está acontecendo, filha?
1: Padre, na verdade, eu gostaria de um aconselhamento.
0: Você pode falar um pouquinho mais alto, por favor?
1: Posso, sim. Você está me ouvindo melhor?
0: Sim.
1: Eu gostaria de um aconselhamento, padre.
0: Pois não.
1: Eu estou passando por umas dificuldades. Eu fui casada durante 11 anos, tenho uma filha de 8. Tá. E no fim desse casamento, principalmente no último ano, começaram as agressões psicológicas, né? O dizer que eu não dei certo na vida, que eu sou uma mulher derrubada. E final do ano passado, retornamos para a nossa cidade, porque morávamos em Santa Catarina, retornamos para a nossa cidade e no final do ano passado eu fui agredida fisicamente.
0: Misericórdia.
1: E as agressões psicológicas, elas continuaram. Eu não denunciei, mas aí, padre, tem uma outra agravante, a minha mãe. Minha mãe, eu peguei ela por 3 vezes falando mal de mim junto com o meu ex-companheiro. E eu não consigo perdoá-los.
0: Entendi.
1: Eu já me confessei, eu fui na Basílica de São Félix, e o padre me aconselhou a trabalhar o perdão, e a conversar com ele e tentar restabelecer meu casamento. Mas assim, eu não posso continuar um casamento, porque daqui a pouco eu vou virar estampa de camisa, não é verdade?
0: Entendi.
1: Mas eu não consigo perdoar, padre. Isso é uma coisa que vem me angustiando, vem me afligindo. Ele é do Candomblé. Ele me deixou por diversas vezes sozinho em Santa Catarina. Porque ele dizia que as pessoas precisam para ele. A prioridade são essas pessoas, a prioridade dele não é a família.
0: Tá.
1: Sabe? Então, eu queria assim, um direcionamento, o que é que eu faço? Porque eu estou perdida.
0: Perfeito. Vamos começar pelo início. Você primeiro falou era casada, depois você falou meu ex-companheiro. Você era casada ou era...
1: Não, desculpa, padre. Eu não sou casada
0: no religioso.
1: Na igreja.
0: Então era
1: não
0: teu
1: sou.
0: Companheiro.
1: Ele nunca quis casar.
0: Ah, era teu companheiro.
1: Isso.
0: Não acredito que o Candomblé exigisse isso dele. Isso é uma criação da cabeça dele. Era para justificar a ausência. Mas, vamos lá. Filha, você tem uma filha de 8 anos. Eu começo do ponto de vista prático. Ele, teu ex-companheiro, mas é pai da sua filha. Tem honrado as obrigações com a filha?
1: Sim.
0: Tem. Então isso podemos ficar tranquilo. Filha, não senti firmeza.
1: Ele me botou para... Eu construí a casa com ele. Inclusive, eu passei 6 anos morando em Santa Catarina para tirar minha mãe do aluguel. Eu construí uma casa para ela, em cima da minha casa.
0: Tá, e aí?
1: Fora, ele me botou para fora.
0: E hoje...
1: Eu tô na casa, padre, porque eu fui diagnosticada com visão monocular.
0: Então,
1: eu perdi 70% da minha visão do olho esquerdo e 60% do olho direito.
0: Tá.
1: Minha visão é uma visão tubular.
0: Entendi.
1: Eu tô aqui porque eu tô com tratamento.
0: Então você continua na casa com ele?
1: Continuo.
0: Ah, entendi. E a tua mãe mora em cima?
1: Mora em cima.
0: E aí que tá o problema? E ele fez agressão psicológica, fez agressão física e continua fazendo agressão psicológica.
1: Continua, e minha mãe é super amiga dele.
0: E a pergunta que eu faço para você, por que você está ainda aí? Só uma pergunta muito simples, eu quero que você me responda. Eu imagino a resposta, mas eu quero que você me responda.
1: Porque eu estou desempregada, eu vim de Santa Catarina, eu estou no tratamento de glaucoma avançado.
0: Entendi.
1: E estou terminando as minhas consultas para poder retornar para Santa Catarina. Eu não tenho para onde ir, padre.
0: Tá. No momento você não tem para onde ir?
1: Não tenho.
0: Você acredita que ao sair tua mãe continue?
1: Continua.
0: Tá. E nesse aspecto, você não denunciou ele quando ele te agrediu fisicamente, por quê?
1: pensando na minha filha.
0: Mas você mesmo disse que se continuar assim, você vai estar numa estampa de camiseta.
1: Eu pensei, eu fiquei pensando na minha filha, ver ele, porque essas agressões são todas na frente da minha filha.
0: Então,
1: todas.
0: A agressão na frente da filha pode, agora denunciá-lo não pode? Você entende, filha? Na próxima vez que ele levantar a mão para você, a meu ver, seria uma pressão psicológica. Você deve, pelo amor à sua filha, denunciá-lo. Porque senão, ela vai entender que isso é normal. Ela vai carregar para a vida dela, para os próximos relacionamentos, ou nos futuros, perdão, relacionamentos dela, de que isso é normal. Você não pode aceitar isso. Nesse momento, esqueça sua mãe. Tá, veja, existe outro lado da história, mas eu estou partindo do que você me diz. Esqueça sua mãe. Neste ponto de vista, você tem que pensar na tua filha e em você. Sem dúvida que o caminho é o perdão. Agora, permanecer junto é outra história. Porque, primeiro, tem que haver o perdão e ele tem que tomar consciência que agressão física e agressão psicológica é crime. Não adianta querer vamos estar juntos e continuar a agressão. Ah, mas eu tenho que lutar pelo meu matrimônio. Sim, mas tem que lutar pelo matrimônio e não para viver junto. E você já viu que a prioridade não é você. Então, enquanto você está nesta circunstância, viver aí. Mas já pensar em outro teto. Já pensar em outro lugar, arrumando emprego. Você sabe que sendo monocular, hoje, eu não tenho certeza do que estou falando, mas a nossa equipe pode ligar para você. Uma pessoa monocular pode ter um apoio,
1: aposentadoria.
0: Você sabe disso.
1: Eu já dei entrada, padre, mas eu não posso trabalhar de carteira assinada.
0: Você vai ter que fazer uma opção na vida. Viver esse inferno que você está vivendo ali dentro de casa, em cima, ou dar à tua filha condições de viver bem. É uma decisão sua. Você vai falar, mas eu não tenho condições. Hoje não. Mas você vai querer isso para a vida toda? É isso que você quer, Maria Tereza?
1: Não, pai.
0: Então, aqui o vínculo com a tua mãe está bastante frágil. Então não é hora de pensar na sua mãe. É hora de pensar na sua filha e pensar em você. O que é o melhor? Nós começamos o programa O Que Deus Quer de Mim. Acho que a frase essa pergunta é algo que vem dentro do teu coração. E a resposta também, Deus me quer feliz. Entendeu, filha?
1: Entendi, padre.
0: Você tem que direcionar a tua vida. Vou caminhar para uma aposentadoria, vou caminhar para um trabalho e não vejo o futuro para mim aqui nessa casa, por mais que eu 6 anos ajudei, você sabe que você pode recorrer e tem partes nessa casa e começar uma vida nova. Ele quer continuar com você?
1: Padre, eu não converso com ele. Eu decidi que eu não quero mais. Na verdade, 6 anos foi construir na casa da minha mãe em cima da minha. A minha já é construída há 11 anos.
0: Por ele ou por você?
1: Por nós dois.
0: Então você já tomou a decisão. Você acabou de falar, eu já tomei a decisão. Isso não quer dizer que você não tenha que perdoar, mas perdoar não é ser conivente com violência. Escutou?
1: Escutei.
0: Que Deus te abençoe, que o Divino Espírito Santo te ilumine. Eu vou para o intervalo, gente, eu volto com Jó. Perdoar sim, mas é perdoar, mas não aceitar a violência a si mesmo e a filha que está vendo tudo. Vou para o intervalo, eu volto já, volte comigo.
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0: Queridos filhos e filhas, é bom esclarecer uma coisa. As pessoas ligam e, na verdade, eu acolho e escuto a parte ou a versão que a pessoa me conta. Então, eu tenho os elementos a partir do que as pessoas contam. Mas temos que saber que sempre, não estou questionando a Maria Tereza, por favor, eu estou falando de modo geral. Esses dias eu lia que uma pessoa dizia, mas existe outra parte. Depois li de novo, claro, sempre tem outra parte. Mas quando a pessoa se dispõe a ligar, eu acolho como um todo. Mas algo que neste caso não se justifica. Seja a violência psicológica, a violência física. O grande problema de uma pessoa que vai morar junto, constrói, tudo bem, a lei hoje, ela dá estabilidade. Mas, gente, fique atento a essas coisas. Fique atento àquilo que se está construindo. Vou construir a casa para minha mãe, vou construir a casa para minha sogra, vou comprar um terreno, vou colocar a família inteira junto. Atenção, gente. As coisas não são sempre assim. Não é sempre o mar de rosa. Dizia um antigo, tem que ser preto no branco, sentido caneta. As coisas têm que ser muito marcadas. Cuidado, essas coisas que a gente vai fazendo conforme dá. Por isso que a igreja diz, casamento civil, casamento religioso. Casamento civil, casamento religioso. E sempre a pessoa tem que pensar, estou construindo, mas o que eu estou construindo? Eu terei direito? Às vezes é tanta coisa. Volto a dizer, claro que a lei hoje está do lado dos dois, mas pense um pouquinho nessas coisas. Feito, às vezes, construir no terreno que não é teu. Nós sabemos que isso é um grande problema. Mas fica aí o recado. Nós vamos continuar com Jó. Nós vamos continuar com Jó. Você tem gostado? 41-3221-6060, manda o áudio. Bíblia aberta. Cartilha de oração. Hoje nós começamos capítulo 4, versículo 1, seguintes. Volto a dizer para quem cai de paraquedas. Nós já estamos no capítulo 4. Não faz muito que começamos. Então, se você não está entendendo, não vai entender a leitura de hoje, pega lá de trás. Vai estar no YouTube Padre Manzotti, Leitura Orante. Tem lá desde o primeiro dia. São no máximo 10 minutos cada leitura orante. Você vai entender o que nós estamos refletindo hoje, porque hoje é o primeiro discurso de um dos amigos. O primeiro que fala, ele faz. Volto atrás. Refletir a Bíblia dá trabalho. Os três chegaram, se sentaram do lado, rasgaram as vestes, ficaram em silêncio, mas chegou a hora de falarem. Vamos ouvir o que o primeiro amigo de Jó fala. Então, ele faz. O primeiro, anote ali, marque na tua Bíblia. O primeiro dos amigos, da região de Temã. Em resposta disso, em resposta do que, padre? Do que Jó falou ontem. É uma sequência. Jó, será que você ficará ofendido se eu falar? Mas quem é que pode ficar calado? Você, Jó. Eu vou atualizando, tá? Vou colocando o sujeito oculto para facilitar. Você, Jó, ensinou muita gente, deu força para muitas pessoas, Jó. Muitas pessoas desanimadas se animaram contigo. Versículo 4. Ah, Jó, Quando alguém tropeçava cansado e fraco, as suas palavras o animavam a ficar de pé. Mas Jó, agora chegou sua vez de sofrer. Como é que você perde a paciência e coragem? Está me dando até coceira dessa conversa. Versículo 6. Agora chegou tua vez de sofrer. Como é que agora você perde a paciência e a coragem? O seu temor a Deus não lhe dá confiança? A sua vida correta não enche de esperança? Você lembra de alguma pessoa inocente que tenha caído na desgraça? Ou de alguma pessoa honesta que tenha sido destruída? Você já imagina para onde que vai a conversa, né? Tenho notado que os que aram os campos de maldade e plantam semente de desgraça só colhem maldade e desgraça. Como uma tempestade, Deus os destrói na sua ira. Eles rugem como um leão feroz, mas Deus os faz calar e lhes quebra os dentes. Assim como os leões, que não podem caçar porque Deus quebrou-lhe os dentes, leão de dente quebrado não caça. Eles morrem de fome. Os seus filhos se espalham. Veio a mim de maneira uma mensagem. Gente, deixa eu fazer assim. Continua essa aqui, não muda nem a trilha musical. É como uma pessoa que está doente em casa, sofrendo. Aí chega alguém que diz assim: já vou lhe dar a resposta. Será que você não pecou, não? A doença que você tem é fruto do teu pecado. Eu, Padre Reginaldo Manzotti, já presenciei essa fala. E eu tive vontade na hora de falar: cala a boca. Mas a pessoa se achava munida de Deus. Não vou entrar nos detalhes, que aqui eu vou criar uma confusão tremenda. A pessoa chegou e disse, a pessoa estava lá com... como é que chama quando cria aquela ferida nas costas, meu Deus? Escara. E a pessoa teve a coragem de, em nome de Deus, dizer: você está ali porque você cometeu um pecado. O primeiro discurso aqui. Continua Elifar. Eu tenho medo dessa conversa doce. Veio a mim de mansinho algo no meu coração. Deus colocou no meu coração. À noite, quando as pessoas dormem um sono pesado, eu tive um pesadelo que me deixou agitado. O terror tomou conta de mim, o meu corpo inteiro começou a tremer. Um sopro passou pelo meu rosto e eu fiquei todo arrepiado. Alguém estava ali, olhei bem, mas não pude ver a sua forma. Houve silêncio e depois ouvi uma voz que disse: será que alguém pode correr diante de Deus? Será que alguém pode ser puro aos olhos do Criador? Padre, onde o senhor quer chegar? Eu não. Onde ele faz quer chegar? Eu vou voltar para um intervalo, se ficar como eu, com essa urticária. Você lembra de alguma pessoa inocente que tenha caído na desgraça? Você lembra, Jó? Ou de alguma pessoa honesta que tenha ficado destruída? Você lembra, Jó? Eu volto já e termino. Voltamos já.
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9: Comece fazendo o que é necessário, depois o que é possível. E de repente, você estará fazendo o impossível. São Francisco de Assis.
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É, filho, chegou a hora de rezar. Eu já deixei a problematização do problema, não é redundância que eu estou falando. Ele faz. Ele foi cirúrgico e certeiro, Jó. Uma pessoa inocente não cai na desgraça. Uma pessoa honesta não é destruída. Você fez alguma coisa. Este é o ponto. Ainda na leitura orante, convido você antes da oração, agora ou depois, agora ou depois, tome um livro inabalável que me causou, eu diria assim, muita reflexão, e eu vou dizer para você, angústia. Fazer essas reflexões do inabalável, você já leu? Não? A escolha é sua.

0: escutar. Aqui aprendemos uma lição: o verdadeiro amigo não é aquele que tem resposta, mas aquele que permanece. Como o livro do Provérbio, o amigo ama em todos os momentos, é um irmão na adversidade. Senhor, quando eu não tiver palavras, feche meus lábios. Que eu não me sinta obrigado a dar respostas que eu não tenho. Que a dor do meu irmão eu apenas acolha. Que eu possa estar junto, mesmo sem saber o que fazer. Senhor, mas acima de tudo, que jamais eu cometa o erro de julgar a dor do meu irmão, a doença do meu irmão, o infortúnio dos empobrecidos. Que aquilo que a sociedade prega, que os pobres são pobres porque não trabalham, que o doente é doente porque mereceu, fez por merecer, que eu não entre, Senhor, nesta cilada de Satanás. Senhor, que eu apenas esteja do lado, acolhendo, ajudando, servindo. Se puderes me dar uma palavra de consolação, que eu as tenha, senão que eu me cale, mas que também, nas minhas dores, eu também silencie e deixe que a tua vontade se manifeste. Amém. Amém. Esta foi a leitura orante. Gente, de novo eu vou dizer, mexemos em feridas complicadas. Essa leitura orante está me custando, viu? Está custando para mim, eu acho que muita gente. Por isso, ó, se eu não responder agora, em peregrinação, respondo depois. 41-3221-6060. Vai chegar muita coisa. Atenção, equipe. Fátima, que a paz de Jesus esteja com você.
1: Sua bênção, padre.
0: Deus abençoe. Você fala de onde, querida?
1: Eu falo de Itumbiara, padre, Goiás.
0: Itumbiara. Falei certa palavra?
1: Agora você falou certo, Itumbiara, Goiás.
0: Porque às vezes eu falo Itumbiara, né?
1: Isso! Deixou o senhor, não, muita gente.
0: Então tá bom. Itumbiara, Goiás.
1: Isso!
0: Como é que você me acompanha, querida?
1: Padre, eu acompanho pelo canal 51, mas sempre tá fora do ar. Na festa da Santa Chagas ficou 3 meses sem eu ver.
0: Ai, Jesus, que você me conta isso em plena peregrinação. Eu já tava com urticária do texto, mas ó.
1: Não, agora tá bom.
0: Agora tá bom? Ah, meu Deus,
1: tá,
0: que bom.
1: Agora tá ótimo.
0: Ô, meu Deus, e ó.
1: Padre, eu fui na festa da Santa Chagas.
0: Deixa eu falar uma coisa pra você. Quando não tiver, você sabe o que você vai fazer? Você pega o telefone no 41-3221-6060 e você diga pra mim, porque você sabe que esse áudio, todos chegam pra mim. Chega pro sacristão.
1: Não, peraí. Eles já me ligam, padre.
0: Ah, é?
1: Eles já me ligam, já perguntam se tá no ar, eu nem preciso ligar às vezes.
0: Ei, mas se ficar muito tempo, você vai ligar que fica pro sacristão mor, depois tem um, tem o dois, tem o três, mas eles me mandam no WhatsApp, eu fico que fico. Na verdade, não há má vontade nossa, brincadeiras à parte.
1: Eu sei, todos eu sei, nós... é porque o aparelho queima.
0: É, queima, infelizmente é uma verdade. Mas vai lá, canal 51.1, fico isso. Feliz que tá funcionando bem. Fala, Fátima.
1: Padre, eu quero te contar que eu fui na festa da Santa Chagas.
0: Opa, gostou?
1: O senhor... Nossa, uma maravilha. Eu fui sozinha, fui com a caravana de Minas Gerais.
0: Ah, você se uniu a Minas Gerais? Olha aí.
1: Eu tive que ir a Minas Gerais, sozinha, padre, que eu sou sozinha.
0: Eita.
1: Padre, eu vou falar rapidinho, porque o tempo é curto. E nós dois temos algo em comum. Eu sou uma filha de Deus, eu sou a mais nova de 6 irmãos. Também, igual o senhor, só que eu sou, como se diz, mais velho do que o senhor, 2 anos.
0: Tá bom, tá mesma idade, nós estamos na...
1: Ah, eu quero contar meu testemunho da
0: conte
1: outra vez.
0: Agora, conte agora, conte,
1: tá?
0: conte agora, depois você conta esse mês, esse ano, já vou falar a data do depois.

0: Vai lá, conte.
1: Eu tinha um querofim na minha cabeça, e aí o querofim na minha cabeça foi crescendo, crescendo, e de repente eu pedi numa novena aí, que eu não lembro qual que eu faço todas, padre, tá. E aí o querofim desapareceu com uma semana, graças a Deus.
0: Certo.
1: Graça alcançada, graça testemunhada. Padre, eu sou aquela que o senhor chegou perto de mim, padre. O senhor estava explicando sobre Jesus da Santa Chaga, sobre a pedra que fica atrás de Jesus da Santa Chaga.
0: Ah, eu lembro, minha querida.
1: E eu fui, falei assim, sou de Goiás, eu cutuquei no senhor, o senhor pegou de mim
0: a
1: imagem, lembra?
0: Lembro, Fátima.
1: Aí essa imagem que eu estava aí, eu tinha ganhado ela aí, porque o pessoal foi muito carinhoso comigo, já sabia que eu ia. Me deu o livro Alma
0: que
1: Querida, Alma Curada.
0: Parabéns, TV Evangelizar, gostei de ver toda a equipe.
1: E toda a equipe, eu rezo para vocês todos aí.
0: Que bom.
1: Padre, a primeira pessoa que eu conheci quando eu cheguei aí foi o Flávio da Acolhida.
0: Opa.
1: E falei, Flávio, eu quero ajudar, Flávio. Ele deixou, eu fui com o finalizador na hora da comunhão.
0: Que maravilha, filha. Então,
1: foi maravilhoso.
0: Ó, continue sendo os meus olhos ali e Itumbiara. E quando faltar a televisão, você nos ligue. E, ó, quero fazer um convite. Dia 21 a 27 de setembro vai ter de novo a festa das Santas Chagas. Vê
1: eu
0: se
1: quero
0: vem.
1: Ir, se Deus quiser. Quero dar meu testemunho. Vou levar um balão bem grande para o senhor me enxergar.
0: Você vai entrar em contato com a Fernanda e vai falar assim, eu quero dar o testemunho na festa das Santas Chagas.
1: Ah, sim, eu cheguei aí, pois é.
0: Tá bom?
1: A igreja estava fechada, aí assisti o show do senhor, foi maravilhoso.
0: Tá bom, então eu vou esperar
1: agora
0: você.
1: Agora eu quero ir pra ficar 5 dias, tá?
0: Por que que você não faz uma... Agora você não organiza uma caravana em Itumbiara?
1: Padre, o povo aqui é muito desanimado. Eu quero ser até a coisa aí da capelinha, não tem como, que eu não arrumei nome ainda.
0: Você tá brincando que não conseguiu 8 famílias?
1: Não, o povo aqui é desanimado, só eu, minhas irmãs falam assim, você tá doida, você fica levantando até de madrugada pra rezar, você é doida.
0: Peraí, deixa eu fazer um apelo, povo de Itumbiara, eu quero 8 famílias, entre em contato com a Fátima, ligue aqui, e Fátima, você vai ser mensageira da Capelinha de Jesus da Santa Chaga, você vai começar com 8 e depois você vai ter que aumentar de tanta gente que vai estar acompanhando. Deus abençoe, eu volto já, volte comigo, povo de Deus.
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11: Quando o querer é completo, o trabalho se torna um lazer. Santo Agostinho de Hipona.
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Gente, eu falei com a Fátima, que ânimo, hein? Mas aqui, ó, já que a televisão tá pegando, chegar cá, sacristão, ó, povo de Itumbiara, TV Evangelizar 51.1. Eu quero fazer um apelo para vocês. Nós temos a Fátima, tá precisando de 8 famílias para ser mensageira da capelinha. Vocês vão ligar agora o telefone daqui, que você vai dizer, ó, eu aceito a capelinha. Ô, telefonista, você vai ser o ponto aqui, viu? 3221-6070. Eu sei de cor. 3221-6070. 41. 3221-6070. E você vai dizer, eu vou aceitar. Aí, a nossa telefonista vai juntar os telefones, passar para Fátima, e a Fátima vai ser mensageira da Capelinha de Jesus das Santas Chagas. É um desafio que eu lanço para Itumbiara, canal 51. É o mínimo, gente. E um abraço lá a Dom José Aparecido Gonçalves de Almeida, a diocese de Itumbiara. Festa das Santas Chagas, 21 a 27 de setembro. Você vai ver que a Fátima vai vir com uma caravana de lá. Você vai ver, meu povo. Aniversário, né, sacristão? Tem aniversariante hoje, Dom João Aparecido Bergamasco, da Diocese de Primavera do Oeste, Mato Grosso. Parabéns à Rádio Cidade FM, Sardoá, Minas Gerais, Integração FM, Itapejara do Oeste, Paraná, Interativa FM, Cabeceiras, Goiás, Massa FM, Tubarão, Santa Catarina, Nova Esperança FM, Nova Esperança do Sul, Rio Grande do Sul, Terra Brasil FM, Terra Roxa, Paraná. Olha aí, gente, que bênção, que bênção, que bênção. Eu falei, mande as suas intenções, 0800-410-6060, 41-3221-6060. Tô chegando já para Pentecostes, vou levar para Ermida de Nossa Senhora de Fátima, vou rezar lá. Então mande as suas intenções, fique atento pelo Instagram e, por favor, faça um esforço, peça para alguém: padre, o seu público é de mais idade, as pessoas não sabem se inscrever. Eu escuto isso, não sabe se inscrever no YouTube. Então, pede pro teu neto, pede pro teu filho, pede pra tua filha, uai. Que tal você ajudar ali e se inscrever no YouTube e acompanhar as missas na peregrinação? 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Ah, você vai se orgulhar de ver isso. Seu nome lá, naquele livro, você vai pensar, meu Deus, eu ajudei a comprar essa terra. Terra prometida que vai ser nossa. Eu vou passar, você vai passar e o nosso nome vai ficar lá. Fico imaginando quanto. Espero que reze, né? Espero que reze. Vamos lá, gente. Chegou a hora da novena. Jesus das Santas Chagas, dai a

Jesus das Santas Chagas, restaurai meu coração. Jesus das Santas Chagas, restaurai meu coração. Deus de misericórdia e renovação, venho diante de ti com o coração em ruínas, clamando por teu sopro de vida sobre o que se quebrou. Restaure em mim o que o tempo desgastou, o que a dor silenciou, o que a esperança esqueceu. Onde há cansaço, traz vigor. Onde há ferida, derrama cura. Onde há vazio, preenche com sentido. Refaz meus passos, reconstrói meus sonhos, renova minha fé. Tu és, ó Deus, aquele que faz tudo novo. Então, faz de mim um novo ser, com raízes mais profundas, com amor mais inteiro, com paz que não se abala. Jesus das Santas Chagas, restaurai o meu coração. Jesus das Santas Chagas, restaurai meu coração. Jesus das Santas Chagas, restaurai meu coração. E hoje, em plena misericórdia divina, o Senhor esteja convosco, Ele está no meio de nós. Jesus, derrame infinitas graças e derrame a vossa misericórdia, Senhor, sobre aqueles que mais precisam, os doentinhos. Mas hoje nos fala da alegria. Então derrame a vossa misericórdia àqueles que estão tristes, que hoje não estão encontrando sentido para o sofrer. Mas Deus é o sentido da alegria. Abençoai e santificai a água que será tomada, partilhada, dada aos doentes. Abençoai a roupa dos enfermos, as fotos de família, os remédios. Por intercessão de Nossa Senhora do Carmo, São Pio de Pietreutina, e pelos méritos das Santas Chagas, faça o sinal da cruz. Em nome do Pai, do Filho e do Espírito Santo. Amém. Na misericórdia divina, nas chagas abertas de Cristo, eu me despeço de você. 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
15: Sim, aí, né?
16: Graças a Deus.
15: Deixando muito bem, passou voando essa semana, hein, cara?
16: Tudo passa voando, né?
15: Tudo passa voando.
16: Como é que pode? É, daqui a pouco a gente já tá falando de, sei lá.
15: É.
16: Nem vou falar, né, pra não correr mais ainda o tempo. Mas é, de fato, o tempo passa rápido. Talvez isso seja uma das explicações de por que quando a gente tenta fazer as coisas certas, de repente a gente não faz, né? Porque existe uma pressão que, claro, não é só uma questão do tempo em si que a gente vive, né? O tempo que nasce o sol, depois se põe o sol, vem a noite, né? O tempo cronológico, como a gente mede. É, inclusive, sabia que o relógio foi inventado pelos beneditinos?
15: Pois é, eu já ouvi, Carol.
16: Eu também não sabia disso, não. Então, só que na época que eles criaram, não tinha, assim, tanta utilidade. Provavelmente foi para a oração que eles fizeram, né? Ah, vamos ali fazer algo, né? Quanto tempo que a gente fica diante de Deus, como que a gente organiza, né? Os beneditinos são super organizados, meu Deus, eles têm as regras deles que são, assim, de fato, para crescer na virtude, né? Nas virtudes. Então, quando a gente olha para o nosso tempo, né? E as nossas tentativas de acerto, é quando também nós vemos que tantas vezes nós falhamos. Então, não deixa de ser um bom cronômetro, uma boa marca para a gente mensurar como é que está o nosso progresso. Isso vale para tudo na nossa vida, né? Se você quer saber se está comendo bem, basta que você comece a monitorar isso, né? Se você quer saber se seu sono está bem, comece a monitorar o seu sono. Se você quer saber se você está rezando suficientemente, comece a monitorar isso, né? Tanto quantitativamente quanto qualitativamente nós fazemos isso.
15: E, Carol, era o que eles faziam, foi justamente por isso. Ó. Seguiam a regra criada por São Bento de Núrcia, organizava o dia e horários fixos de oração, chamados de horas canônicas.
16: Ah,
15: né?
16: Então, dali que nascem as horas canônicas.
15: Rotina rígida de orar várias vezes ao dia, até de madrugada. É também de estudar em horários específicos, né?
16: Deu só, olha só, né? Por que a gente não pode ter isso, né? Que nós não podemos, como cristãos católicos que somos,
15: agora que tá
16: ser
15: tão fiéis fácil, né?
16: Nisso.
15: Eles tiveram que inventar.
16: É, eles não tinham relógio, a gente tem relógio, a gente tem devocionário, a gente tem tudo, né? Tem alarme, lembrete, lectio divino, tudo, né? Tudo. E ainda assim, se a gente não lembra, tem, olha, Padre Reginaldo tá ali todo dia, né, ensinando pra gente, fazendo leitura orante. Então só não faz quem não quer mesmo, né? E essa é uma frase dura, eu sei, né? Ainda mais para nós quando estamos ali nos esforçando já para fazer a coisa certa. Mas se a gente está se esforçando e não está fazendo, o que será que está acontecendo, né? Nós precisamos correr atrás dessa resposta. Só que não podemos também ficar esperando essa resposta vir para que a gente, de fato, faça. Sabe, o verbo fazer, ele é muito importante. Principalmente para os seres humanos, né? O fazer é parte da nossa jornada mesmo, nós temos que fazer. Tanto que tem uma oração que também é interessante que a gente faça quando a gente acorda, por exemplo, onde nós entregamos e dedicamos a Deus todas as nossas ações, né? Nós entregamos aquelas ações, nós dedicamos a Ele, pedimos que tudo o que a gente fizer seja para Ele. Então, aquilo que a gente comece, aquilo que a gente termine, tudo que a gente fizer que vá para Deus. Então, nesse sentido, é que nós vamos falar sobre essa tentativa de ser santos, tá? Aqui, o título, o tema que a gente escolheu, ele tá muito mais uma metáfora, mas também pode ser levado ao pé da letra, né? Porque, claro, a gente não decide se tornar santo de um dia para o outro e se torna santo pela nossa vontade, porque existe ação divina nisso, né? Você que quer saber mais sobre este processo de santidade, tem um livro muito bom, que é O Castelo Interior, de Santa Teresa d'Ávila. Ela escreve no Castelo Interior sobre essas etapas que uma alma percorre desde já, né? Desde já, para ser santo. Então, uma coisa é eu estar aberto à santidade, cooperar com a graça de Deus, estou fazendo a minha parte no crescimento de virtudes. Então tem muita coisa que depende da gente. Segundo essa santa, são as primeiras moradas, né? Basicamente a primeira, segunda morada, terceira, a gente tem muito o que fazer. Depois disso, da quarta em diante, é Deus que faz só.
15: E né? Como um castelo mesmo, né?
16: É como um castelo mesmo. Aí a gente coopera no início, né? Dando o nosso sim, cooperando nas nossas ações, né? Quando eu digo cooperar, significa é um esforço mesmo. É um fazer efetivo, né? Imagina o seguinte, quando você vai fazer um bolo, o que você precisa fazer? Você precisa ir atrás de comprar os ingredientes, colocar na medida certa, na ordem certa, dependendo do bolo, né? Você precisa untar a forma, você precisa pré-aquecer o forno, precisa colocar, lembrar de colocar todos os ingredientes, inclusive o fermento, você coloca tudo lá. Só que uma vez que você fez tudo isso e colocou no forno, você não faz mais nada, você tem que esperar esse bolo crescer e assar. Então, imagine mais ou menos isso no processo de santidade.
15: O que deveria ter sido feito, já fez.
16: Já fez. Aquilo que depende de você, que é até a etapa de colocar o bolo no forno, você fez. Depois disso, não depende mais de você. Inclusive, se você quiser acelerar as coisas, você ou vai queimar esse bolo, ou se você tiver que abrir esse forno, ele murcha na hora, né? Quem já cometeu esse erro sabe, né? Que antes dos 30 minutos, geralmente, se você abre, ele murcha. Então, essa parte do bolo assando, crescendo ali, que você não interfere mais, imagine que seja, então, a ação de Deus nessa santidade, tá? Um exemplo bem simples, né? Claro que não é assim, mas para a gente conseguir visualizar um pouco. Então, essa tentativa aqui de ser santo, ela não é algo em que você mexe com o ego em si, tá? Não é uma pretensão naquele sentido da palavra em que eu assumo que o meu orgulho vai fazer de mim esta pessoa perfeita, né? Ainda mais que essa palavra perfeição, ela tem um sentido um pouco diferente daquele que a gente usa para perfeição dos santos, né? Diante de Deus. O ser humano, ele é cheio de imperfeições, cheio de indignidades, cheio de defeitos, mas ele é chamado à perfeição. Então, quando a gente diz ninguém é perfeito, isso é uma verdade. Só que é uma verdade temporal, porque nós somos chamados a ser perfeitos como Deus é perfeito, porque Ele é.
15: E não usar isso para justificar os nossos erros, né?
16: Exatamente, exatamente. Então a gente tem aqui o cuidado, né? Pensa de novo no bolo, né? Se você exagerar em algum ingrediente, pode ser que seu bolo dê errado, né? Se faltar também. Então aqui a gente não pode ir nem pelo excesso e nem pela falta. Puxa, usar de desculpa para não crescer porque afinal eu tenho um monte de defeitos e não fazer nada a respeito disso, isso chama-se preguiça. Nós temos que combater e nós devemos sim, com a esperança, acreditar que mesmo que eu não seja perfeito, Deus é. E eu devo me esforçar por Ele. Mesmo que para mim pareça impossível, mesmo que eu não tenha essa pretensão de perfeição pelo orgulho, entende? Porque se eu pensasse, não, mas eu fui feita para ser perfeita, isso pode mexer com orgulho internamente e é coisa ficar, meu Deus, né? Então tá, então você é diferente de todo mundo. Não, nós somos todos iguais nisso. Somos diferentes em muitas coisas, iguais em dignidade. Então somos todos imperfeitos, chamados à perfeição. E a perfeição é o que a gente chama aqui de ser santo, né? Então, muito provavelmente, essa nossa caminhada, ela começa aqui e não termina nesta vida, né? Grande maioria dos casos, mas também, para Deus tudo é possível. Muitos santos foram santos em vida, né? Então, um dos casos, a própria Santa Teresa d'Ávila, que escreveu O Castelo Interior, que atingiu a sétima morada. Então, não foi em vão que ela escreveu esse livro, né? Deus suscitou essa inspiração, fez com que ela passasse por isso e ela escreveu esse livro. Então, Santa Teresa foi uma, Santa Teresia do Menino Jesus. Bom, quantos outros a gente poderia mencionar, né? Que foram santos mesmo aqui.
15: Para quem, Carol, inclusive, gosta e consegue ler em PDF, eu encontrei aqui em PDF, tá aberto, inclusive.
16: Ah lá, ó, liberado.
15: Todas as moradas, Castelo Interior de Santa Teresa.
16: Aí, ó, tá ali. Então, olha só, um livro que está disponível, inclusive, na internet. Única coisa é que tá em PDF, né? Ou se você não gostasse, dá para imprimir, imprimindo aos poucos, né, em casa, por folhas, ou ler também na tela, para quem gosta, tem ali a opção que quiser. Bom, então, sabendo que a nossa tentativa de ser perfeito talvez não seja atingida neste mundo, mas isso não pode ser motivo de desânimo, do tipo, segunda-feira você vem e fala assim, não, agora vai, né? Segunda-feira é dia de promessa, né? Vou virar uma pessoa perfeita agora, né? Vou nesse projeto de santidade, se você quiser usar esse termo. E daí, de repente, acontece algo. Na terça-feira você já tá desistindo, fala, ah, eu acho que não é para mim não, né? Igualzinho fogo de palha, né? Vem com tudo e de repente rapidinho vai com tudo acaba. Também. Então a gente tem que ter cuidado com isso, porque esses excessos não apenas nos distanciam desse objetivo, eles desanimam muito. É melhor que você tenha, talvez, uma humildade maior e entenda que, bom, eu quero ser perfeito, mas não precisa ser agora. Só que o teu impulso de ser perfeito, então, melhor do que ontem, melhor do que esse momento, ele tem que existir a todo tempo.
15: É aquele pouquinho a cada dia, né?
16: Aquele pouquinho a cada dia. Exato. Né? Que a humildade traz, mas que ao mesmo tempo uma força para continuar naquilo ali. Porque crescer pequeno, meus queridos, isso é uma virtude tão grande, né? Você conseguir crescer pequeno e persistentemente.
15: E vai se tornar muito forte, né? Porque cada dia você vai ganhando força, então... Colocar uma meta que não seja tão grande, porque às vezes você coloca a meta grande e aí não consegue alcançar e já desanima, né?
16: Então, exatamente. Ou então, claro, também você coloca a meta grande, porque vamos lá, falar assim, sonhar com o céu é uma meta bem grande, né? E a gente tem que fazer isso, né? Nós temos que trabalhar esse desejo do céu. Que pra nós você fala assim, meu Deus, como, né? Como vai acontecer isso? Tanta coisa que eu tenho que mudar, parece impossível, mas eu tenho que ter esta meta grande. E ao mesmo tempo, quando me faltar a força, que vai vir, aí é que tá. Não tem como você olhar para uma meta grande desse jeito e falar que vai conseguir ficar firme até o final. Não, você vai desanimar. Só que aí é que tá. A gente tem que vencer o desânimo quando ele vier. Então vai vir, você vai sentir, vai querer desistir, mas você não vai. Então nós precisamos ter até estratégia para isso. Entendeu? O que nós podemos fazer para que a gente não desista, né? E mesmo se nós cairmos, que a gente possa levantar. Então voltamos falando sobre isso Enquanto vamos para o nosso intervalo, você manda aqui para a gente no nosso 419-8718-9950, contando qual foi a última vez que você disse agora vai. Conta para a gente, já eu volto.
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1: Vamos aproveitar que a gente falou aqui sobre a questão do tempo para a gente usar como estratégia até para essa questão de fazer as coisas certo. Veja, nós precisamos de ter a meta, né? A meta tem que ser o céu, gente. Tá? O resto tem que ser submeta do céu. É. Todo o resto.
2: As metas diárias, as metas menores, né, para atingir essa grade.
1: Tem que ser. Então, assim, se você não tem na tua vida lá o céu como meta, tem alguma coisa errada. Tem que pedir para Deus agir na tua vontade, né? E todas as outras metas, elas têm que te levar em direção a essa. Então, é claro que a gente sabe que o céu, a gente não sabe quando que ele vem, mas eu tenho que trabalhar por ele. Então, é aí onde entra a questão da esperança, da fé, né? E a prática de cada dia que entraria a caridade tem que estar em tudo para que esse seja o caminho do céu. Bom, então, a gente, tendo isso em mente, nós podemos usar o tempo a nosso favor, porque afinal nós estamos nesse mundo que tem o tempo por algum motivo, tá? Quando a gente desperdiça o nosso tempo, não é só assim, nossa, que pena, perdi meu dia. Não, meu filho, não é perdi meu dia. Você perdeu um dia da tua vida.
2: É uma oportunidade, né?
1: Nossa, é algo assim, é uma perda gigantesca perder um dia, perder horas. A gente tem que estar conectado nessa essência para que a nossa vida seja útil, para que seja da melhor forma as nossas ações colocadas ali. Então, se eu tenho, por exemplo, vamos pegar aqui que você, muita gente está pedindo o livro aqui que eu indiquei, né? De Santa Teresa d'Ávila.
2: Eu já estou enviando aqui.
1: Ah lá, a Lê está enviando aqui. Bom, você colocou lá, vou ler esse livro que de repente vai me ajudar, beleza. É um subproduto desse céu, você entende isso, né? Uma submeta, uma meta pequena. O céu, e você espera então que ler esse livro vai te ajudar a chegar lá. Afinal, eu vou entender uma santa falando, ver o que eu posso fazer, então provavelmente isso vai me ajudar, ok. Então isso aqui vai ser uma meta agora para mim palpável. Olha como que a gente traz para a realidade. Então, eu vou começar a ler esse livro. Já adianto para você que é um livro mais difícil de ler, né? Para quem não tem prática de leitura, claro, isso vai depender se você já está acostumado a ler, se você está acostumado a ler livros técnicos, a ler livros de teologia, para você vai ser tranquilo, tá? Mas para quem não tem muito, não é um livro fácil de ler, tá? Então você vai começar lá na segunda-feira a ler esse livro, a hora que chega às vezes você fala assim, meu Deus, só li 5 páginas desse livro, né? Porque um livro mais complexo, o que acontece é isso, você lê menos.
2: Não tem como fazer uma leitura rápida,
1: né? Você cansa, você despende tanta energia ali que você não consegue ler 30 páginas, né? Às vezes você pega um livro de história, né? Uma vida de um santo mesmo, que tem ali uma continuidade, que é uma história mesmo, você lê 30 páginas, 40, 50, numa sentada ali, né? Esse provavelmente não vai ser o caso. Então, já saiba, primeiro, seja fiel naquilo que você se comprometer. E a minha dica é que você estabeleça um tempo, tá? Isso vale para qualquer livro. Para qualquer livro. Fácil, difícil, estabeleça um tempo. Você pode ler 10 minutos? Então você vai marcar 10 minutos e você não faz nada enquanto você não ler 10 minutos.
2: É um compromisso, aquilo que
1: é
2: você
1: um compromisso,
2: tem.
1: Mas é assim, ininterrupto. Não adianta você pôr 10 minutos e daqui a pouco você para na metade só para ver uma mensagem, né? Aí daqui a pouco para fazer não sei o quê. Gente, 10 minutos, se a gente não conseguir parar para ficar quieto e fazer, opa, tem alguma coisa acontecendo aí, né? Então vai ser, além de te ajudar a ir pro céu, vai te ajudar também a ser mais concentrado nas coisas.
2: Sim.
1: Tá? Então estabeleça, né? Começa com pouco, 10 minutos, pelo menos é o que eu indico. 10 minutos não é muito pouco não, mas também não é muito. Tá? Porque até que você pega, começa a engatar na leitura, menos do que isso é meio que perda de tempo também. Você não vai dar tempo de fazer as coisas, não vai conseguir entrar na profundidade. Então, marcou 10 minutos, leu os 10 minutos, não importa se foi 2 páginas, 5 páginas, 30 páginas. Vai depender da complexidade do livro. Mas você sabe que naquele dia você cumpriu o que você prometeu para você mesma. 10 minutos. No dia seguinte, é outros 10 minutos. E no outro, até você acabar o livro. E sabe qual que é a riqueza disso? Você vê que com 10 minutos, uma hora você vai acabar esse livro.
2: daqui a pouco acabou que você nem,
1: entendeu?
2: Você
1: aí,
2: nem percebe.
1: Depois
2: tão
1: você pode começar outro. E você vai ver as coisas fazendo porque você não está focado apenas em cumprir um número de páginas. Acho que cumprir um número de páginas, ele tem um pouco ali de armadilha. Se bem que eu já fiz assim, tá? Mas se você se compromete com o número de páginas e de repente é um livro complexo, você começa a gastar muito tempo naquilo ali e daí desanima. Você não consegue cumprir. A gente tem que fazer metas que a gente consiga cumprir todos os dias. E 10 minutos a gente consegue cumprir. Você não consegue? Pelo menos antes de dormir? Antes de começar a fechar os olhos assim, ó? Hã? Sozinho? Consegue, não consegue? 10 minutinhos antes? Ou na hora do almoço? Então, a minha indicação é que você seja igual os beneditinos. Tenha um ritual aí, tenha organização na tua vida. Se comprometeu com os 10 minutos, faça. Quer se comprometer mais ainda? Coloca um horário para você fazer isso. Coloca um horário. Não é para travar a sua agenda, porque se você fala assim, Carol, eu não tenho como eu travar um horário, porque um dia minha agenda é de um jeito, na outra é de outro, tudo bem. Ok? Saiba disso. E então, a cada dia, você vai ter que pensar em qual horário você vai colocar. A chance de você pular é muito maior. Então, eu sugiro ainda assim, mesmo que você tenha uma agenda muito variada, não é possível que você não consiga cumprir um horário todos os dias.
2: Ninguém é tão ocupado assim.
1: Não é tão ocupado assim. Às vezes você vai ter que abrir mão de alguma coisa, claro. É. Tipo, ah, puxa, eu vou ter que dormir um pouco mais tarde.
2: De assistir alguma coisa na TV, que às vezes fica um tempão assistindo, né?
1: Exato. É, o próprio celular. Não precisa ir longe. Às vezes na hora do teu almoço, você fica ali no celular. Então, leia 10 minutos. Você vai ter que parar para comer. Você não faz jejum o dia inteiro. Ou faz? Todos os dias? Não. Então, você vai parar. Então, talvez coloque um gatilho, tipo assim, a hora que eu paro para comer, eu vou ler meus 10 minutos. Entendeu? Nossa, quantas vezes já fiz isso? Na época que realmente eu não tinha tempo mesmo, que hoje, graças a Deus, eu consigo escolher mais. E geralmente, ainda assim, escolho fazer de manhã as coisas. Já, né, quem me segue sabe que eu acordo bem cedo pra gente fazer as coisas, porque acho que é importante isso. Mas, veja, se precisar fazer junto com a alimentação, faça, né? Dê o seu jeito. Eu sei que você consegue, tá? Então, estabeleça esse critério e olha, o simples fato de você se comprometer com algo como uma leitura, você já começa a ter controle sobre muita coisa na tua vida. Entendeu? Então não precisa ser algo mirabolante. Olha, tô falando aqui de algo, uma coisa simples, tá na tua mão fazer. Uma simples leitura que vai te levar, vai te ajudar, né? Vai nesse rumo. Claro que não é só ler um livro vai levar a gente pro céu. Não é assim, né? Não é assim. A gente tem que aplicar aquilo ali, lógico. Mas é o início, né? Então, é isso que nós temos que fazer, ser práticos. Entender que as nossas ações precisam ser humildes, ao mesmo tempo esperançosas. Então, ó, a pessoa que sonha com o céu, ela tem muita esperança. E entende que ela tem muita coisa para mudar, ela é humilde. Deus trabalha com isso aí, ó, com esse buraco que a gente vê que parece impossível, entra Deus.
2: E que eu conheço as minhas fraquezas e por isso eu vou ficar atento, né?
1: Exatamente.
2: Vou ficar alerta.
1: Exatamente.
2: Me policiar para que eu não saia desse foco, né?
1: E isso que você falou das fraquezas é importante pelo seguinte: quando você se compromete com alguma coisa, as fraquezas vão aparecendo e você vai conhecendo melhor. Algo que você não tinha nem ideia. Nossa, eu não sabia que para mim era tão importante dormir mais cedo. Agora tô sentindo porque me comprometi com isso aqui. Tá bom. Que bom que você sabe disso. Você consegue cumprir? Ou é só mais uma desculpa para não fazer aquilo que já combinou com você mesmo? Então a gente vai vendo quanto de desculpa que a gente arruma no dia. A gente vai vendo quantas desorganizações a gente precisa reorganizar. A gente vai vendo essas coisas. Deus vai iluminando sempre que a gente tem um propósito, um objetivo, uma meta. Então, seja firme em fazer pouco todos os dias, mas não falhe nenhum dia. Gente, isso é muito educativo, isso forma caráter. Não é à toa que Jesus nos ensinou a jejuar. Hoje tem um monte de gente falando de jejum, como se fosse uma novidade, mas isso, meu Deus, olha o quanto Jesus praticava jejum. São João Batista, os antigos profetas.
2: O quanto fala, né? Na Bíblia, né?
1: Quanto se fala. Quer dizer, é algo que não é de hoje. Não é de agora. Hoje, talvez, se fala de jejum com propósito de saúde, já se sabe de alguns benefícios para a própria saúde. Mas e para oração mesmo? Às vezes você fala assim, nossa, mas rezar com jejum tem diferença? Tem. Porque você está trabalhando na vontade do seu corpo, né, que é o alimento que sustenta. Então nós temos que fazer esses sacrifícios e aprender de Jesus. Ele nos ensina mesmo, de forma bem prática, ele nos mostra. Então que a gente possa romper com aquelas pequenas correntes que nós temos, de só fazer a nossa vontade, de só fazer do nosso jeito. Não, vamos romper, vamos dar um passo além. Isso é o que mostra que a gente quer ser santo, que é fazer a vontade de Deus e não a minha. Quantas vezes você falou assim, agora vou fazer e não faz? Será que não é você dando margem para a sua vontade prevalecer? Será que não são pequenas desobediências que a gente continua fazendo e só justificando como se fosse, ah não, mas não precisa ser assim, não é nada. Mas por que a gente não consegue se comprometer?
2: O jejum é tão importante, né? Porque se a gente não dá conta de controlar nossas próprias vontades, né? De comer um alimento, vai...
1: Exatamente.
2: Vai
1: e geralmente, essa vontade, ela não é uma necessidade do alimento mesmo. Não é uma fome de que eu preciso daquele nutriente. É uma vontade de comer, né? Geralmente é uma vontade de comer coisas que doce, nem, né, faria bem para mim. Exatamente. Então que a gente possa pensar bastante nisso. E vai mandando aqui sua mensagem que daqui a pouquinho a gente volta, depois do intervalo.
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1: E olha, tanto nós precisamos confiar em Deus que olha essa frase que foi retirada da segunda carta aos Coríntios, no capítulo 12, versículo 9. A minha graça te basta, porque o meu poder se aperfeiçoa na fraqueza. Então, você se sente fraco para mudar, se sente imperfeito, sente cansaço, muitas vezes a tua pressa, as tuas limitações, o humor mesmo, né, que varia tanto, os hormônios. Será que tudo isso não é sinal de fraqueza para Deus agir? É porque se Deus permite a gente sentir tudo isso, né? Eu fico pensando, se Deus fez assim, se Deus fez o ser humano com essas oscilações de humor, se Deus fez capazes de trabalhar, mas também se cansar, capazes de se sentir fortes em um momento, mas em outro tão fracos. Isso daí, será que esse é o problema, né? A gente fica às vezes batendo tanto em cima do que a gente sente, né? Querendo entender todas as nossas afeições, entender tudo o que passa dentro da nossa cabeça, do nosso coração. Mas se Deus fez assim, não é bom tudo que Deus faz? E aí quando a gente fala, repete essa frase de Coríntios, a minha graça te basta, porque o meu poder se aperfeiçoa na fraqueza. É ali que está a nossa perfeição, na nossa fraqueza. Olha, olha que coisa mais louca, né? Na hora que eu tô ali na minha fraqueza,
2: ali que mora.
1: Ali é que vem a perfeição de Deus. Que Deus se faz perfeito ali. Então, meus queridos, isso é para te encher de um ânimo. E mesmo o dia que você fala, hoje eu vou ser paciente, hoje eu vou ser calmo, hoje eu vou compreender melhor. De repente, na mesma hora você já se vê, né? Chutando balde para fora. Não, que você possa retomar. A gente não pode, claro, você pegar nessa fraqueza e falar assim, não, eu sou fraco, não tenho o que fazer. Não. A cada fraqueza, a cada queda, um levantar-se. A cada queda, um levantar-se. Jesus caiu 3 vezes carregando a cruz. Por que a gente medita na Via Sacra essas 3 quedas de Jesus? Você nunca se perguntou? Jesus que tanto pode, ele nos ensinou tanto. O que ele nos ensina numa queda? Ele sendo Deus caindo. O que ele nos ensina numa queda? Na verdade, o que ele está nos ensinando ali é que quando nós caímos, ele também nos encontra ali, naquela queda. Veja, ele foi em tudo por nós. Ele recebeu sobre o corpo santo dele os nossos pecados. Então, quando a gente cai, não é pra gente cair e ficar ali, meu Deus, agora não tem mais jeito. Não, Jesus caiu e se levantou. Então ele está dizendo, se levante. Mesmo que você está se sentindo fraco. Imagina a fraqueza do corpo de Jesus com todo aquele peso da cruz. E ele foi e levantou. Ele não foi arrastado até a cruz. Ele foi andando até chegar no Calvário. E foi andando. Então, isso para nós é um grande sinal de que nós devemos andar, nós não devemos nos arrastar pela vida. Tem tanta gente que se arrasta pela vida, que deixa a vida levar.
2: Ao invés de estar sobrevivendo.
1: Exato. Não, nós estamos aqui porque nós somos vitoriosos em Jesus. Então, cada vez que você se sentir fraco, você vai se lembrar dessa frase de Coríntios. Você vai falar assim, a minha graça te basta porque o meu poder se aperfeiçoa na fraqueza. Você pode falar isso como se estivesse falando para Deus. A tua graça me basta, Senhor. A tua graça me basta porque o seu poder se aperfeiçoa na minha fraqueza.
2: Olha que lindo, né? É uma oração.
1: É uma oração. E essa é uma frase que Santa Teresa d'Ávila repetia. Como que era a frase que ela falava? Tudo passa, a tua graça me basta, né? Era essa a frase dela, acredito. Que é só o amor basta, porque só o amor é a graça de Deus na nossa vida, né? Só o amor. A gente não precisa mais nada além disso. E aí a gente fica assim, mas eu preciso de um monte de coisa, cara. Eu preciso de comida, preciso de cobertor quando faz frio, preciso de água, preciso, né? Tenho sinto tantas necessidades. Aí eu vou falar que eu vou viver só do amor de Deus. Pois é, mas é o amor de Deus que faz a gente respirar. Né? A partir do momento que a gente não tem esse amor, a gente não tá nem respirando, aí eu não preciso de mais nada mesmo, porque daí já não tem mais vida em mim. Então, é no sentido de que a gente busca com tanta força as coisas, né? Com quanta garra a gente busca o nosso próprio sustento. É você que trabalha, tal, você vai lá, faz, tem que fazer bem feito mesmo. Mas o impulso do espírito é o mesmo de quando, por exemplo, você vai na missa, que você faz uma adoração, que você está ali diante do Deus da vida, dele que te sustenta mesmo. Porque esse momento deveria ser maior do que todos os outros. Não que você não deva se empenhar com força nas outras duas missões. Mas não existe nada maior do que a vida de Jesus, dada por nós ainda no sacrifício do altar. Então, onde está a nossa confiança? Onde está a nossa confiança? E enquanto você estiver diante de Jesus, quando você recebê-lo na comunhão espiritual, ou na comunhão, o pão descido mesmo do céu, que você possa recorrer a essa confiança de Jesus, né? Que a cada louvor que você fizer, que você peça perdão, misericórdia. Né? Porque o louvor mais perfeito para alguém imperfeito como nós é recorrer à misericórdia de Jesus. Né? Então, se você está prestando um louvor, que eu recomendo que você faça sempre via Nossa Senhora, por ela, porque ela sim presta um louvor perfeito, né? Veja, o Magnificat. É, a minha alma se gloria no Senhor. Meu espírito exulta de alegria em Deus. Ou seja, ela está sempre exultando em Deus. Se ela tem alegria, vem de Deus. Então, ela tem um louvor perfeito. Então, eu costumo dizer, Nossa Senhora, entrega o meu louvor imperfeito pelas tuas palavras perfeitas, porque isso é agradável a Jesus. E enquanto ela faz esse louvor, que a gente possa pedir perdão e misericórdia, porque é isso que nós temos que fazer. É isso que nós temos que fazer, porque quantas vezes nós somos imperfeitos por defeitos que a gente não combateu. Porque uma coisa é você admitir a sua imperfeição, outra coisa é você se atacar aos seus defeitos como se fossem imutáveis. Não, meu querido, minha querida, os seus defeitos você tem que lutar para mudá-los. As suas limitações, ok, a gente tem limites. Limites são aceitos por Deus. Ele não vai pedir nada que é além do seu limite. Mas o teu defeito você tem que combater. Então, Deus age na tua fraqueza para que aquilo que é defeito se transforme. Ele que é perfeito, que vai vir habitar em você, vai tornar tudo perfeito. Então aquilo que parece que está dando errado, vai, no final vai dar certo, mas porque você confia em Deus, não porque você está confiando no destino, porque as coisas vão dar certo, porque uma hora as coisas dão certo. Não, a tua confiança tem que estar em Deus, nesse Jesus.
2: E isso basta, né?
1: E isso basta. Então a gente tem que estar atento em onde eu estou colocando a minha confiança, porque tem muita gente que tem fé em várias coisas. Não, eu tenho fé que as coisas vão dar certo no final. Olha que frase bonita. Não, sim, se no final eu estiver com Jesus lá, vai dar certo mesmo. Mas o que é esse final?
2: E aí muitas vezes fica ali dependente, confiando em horóscopo, num monte de coisa, né?
1: Pois é, né?
2: Em sorte,
1: às vezes a pessoa lê e fala assim, nossa, e, né, fica até animado com aquilo ali. Meu filho, pare de se iludir, né? Pare de se iludir, porque Jesus não fez essas promessas. Ele nos prometeu o Espírito Santo, nos enviou, e a gente tem tantos sinais de Jesus todos os dias, a todo momento na nossa vida. É tantos sinais que nós temos. A Eucaristia é o maior de todos os sinais. Só que não adianta eu falar, porque a pessoa que enxerga, ela vai ver isso. Quem não enxerga vai ficar falando, ai, será? Será? Então

0: Tô pronto para ir para Deus, vambora. Já fiz tudo que eu tinha que fazer e agora deu. Gente, eles não fazem isso. Eles se colocam como miseráveis diante de Deus. Eles falam assim, meu Deus, esse santo que faz tudo certo, está se colocando como miserável. Né? E não é falso isso, é verdade, porque ele está ali sendo iluminado por Deus, ele está vendo isso nele. Ele não está disfarçando para parecer a falsa modéstia que a gente fala, né? Não, ele está vendo isso, então por que, que eu não estou vendo as coisas em mim? Como que eu não estou vendo? Se ele que faz tudo isso está se vendo como miserável, tem alguma coisa aí que está acontecendo. Tem alguma coisa que essa minha fraqueza devia estar sendo vista em mim. Bendita fraqueza, eu devia dizer, que vem com o poder de Deus agir. Não, a gente fica tentando se fazer forte. Mas olha, então saiba que o seguir sendo humano é muitas vezes olhar para a nossa fraqueza. Não para paralisar e deixar tudo quieto, mas para como sendo aquele bolo no forno. Fiz tudo o que eu podia, agora estou esperando Deus agir em mim.
1: Coloquei meu fermento ali, que é tão simbólico, né, Jesus?
0: Coloquei o fermento
1: Jesus
0: e estou ali, ó.
1: Parábolas fala do fermento.
0: Dentro do forninho, com certeza. Então, meus queridos, vamos trabalhando isso em oração, principalmente, tá? Esse desejo de santidade, peça, que é o desejo do céu. Lembre-se disso. Quem deseja o céu tem que desejar ser santo, porque afinal, Deus nos fez para sermos santos. Já eu volto com você.
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1: Meus queridos, e que tal a gente crescer na fé peregrinando juntos, desta vez pela Serra Gaúcha? Vamos fazer isso? Serra Gaúcha nos espera, vamos passar por Gramado, Canela, vamos passar em diversos locais lindíssimos, guiados por Nossa Senhora de Caravaggio. Você vai conhecer essa devoção ou se aprofundar nela. Vamos fazer uma catequese já destinada ao momento propício que nós vamos viver lá no final do ano. Então agora é o momento de você fazer seus preparativos, fazer o seu planejamento, entrar em contato com a Libermundo e desta forma se planejar com férias, com pagamento, enfim, com sabendo quem vai junto com você, se vai chamar alguém, se não vai, mas eu sempre estimulo assim, ó, faz, se você vai, se você pode, vai, faz a tua inscrição para você garantir o teu lugar, porque esse é o tipo de viagem que se encerra rápido, tá? Pelo fato de ser Gramado, um local muito bonito, né? Pelo fato de ser um período do ano que as pessoas gostam de viajar, que é antecedente ao Natal Luz, então nós iremos no dia 24 de novembro, que ainda é semana do Black Friday, eu acho, né? Esse 24 de novembro. Mas aqui no Brasil é tranquilo isso. Então nós vamos viajar do dia 24 do 11 até o dia 30 e já vai estar tudo iluminado no Natal Luz que eles têm lá em Gramado, tá? E sem a muvuca que se espera já em dezembro. Então vamos juntos? Que tal a gente participar desse momento belíssimo? Visitar tantos lugares lindos rezando em profunda comunhão, né? E se quer convidar alguém, convide, mas não fica esperando, né, para tomar sua decisão, porque depois pode ser que não dê tempo de você participar, tá bom? Até porque quem viaja sozinho sabe que não fica só nas viagens. Nós temos alguns grupos que as mulheres viajam sozinhas e elas já têm as amizades ali, né? Elas já combinam entre elas ali a próxima que vão. E tá desse jeito. Então, é uma verdadeira família que a gente vai formando. Então, mande lá sua mensagem para a Libermundo do 419-9965-0377 e vamos juntos nesta peregrinação pela Serra Gaúcha em novembro deste ano de 2026.
2: Maravilha.
1: Maravilha. Temos participações hoje?
2: Tem muitas participações. Vamos atualizar aqui algumas participações. Oi, Carol. Alê, Deus abençoe imensamente vocês. Que palavras lindas, cheias de sabedoria. Bem assim, quando acordamos com um propósito, aí que vem a tentação de fazer tudo diferente. Precisamos ser forte em Cristo o tempo todo, porque a luta é grande, principalmente nesse tempo de quaresma. Foi a Bel que participou aqui com a gente.
1: Com certeza, temos que recorrer a Deus sempre, né?
2: O Paulo Henrique aqui participando com a gente, também a Karina do Mato Grosso do Sul. Estávamos estudando esse livro no Encontro das Mães que Oram pelos Filhos. É maravilhoso.
1: Maravilhoso, né? Olha que alegria. Imagina as mães lendo esse livro, aplicando isso na vida delas, dos filhos. Que alegria. Parabéns, viu? Que bom. Movimento muito forte no Brasil inteiro. E já tive a oportunidade de falar com a Ângela, que é uma das criadoras, né?
2: Ela veio aqui também já.
1: Já veio aqui também, né? Volta e meia ela tá aqui na obra Evangelizar, né? E é um movimento muito bonito, né? Que engaja realmente, porque que mãe que não quer rezar pelo filho, né? É. Que mãe que não vai rezar. E assim, às vezes rezamos pouco. É quando a gente tem um grupo, a gente reza mais, reza melhor. Enfim, maravilhosa essa iniciativa dela.
2: Bom dia, Carol e Alê. Temos que ter essa meta, ir para o céu. Outro dia dizia isso mesmo para uma amiga. Ler 10 minutos de um livro espiritual, mas ler, porque precisamos alimentar nossa alma também. Um abraço, a leitura espiritual tem feito santos, disse.
1: Ai, graças a Deus. Gente, leitura espiritual é algo que mexe com a razão do nosso ser, né? Porque todos os livros, qualquer livro que você vai ler, vai mexer com a razão, né? Porque é a parte que a gente utiliza do cérebro. E a nossa fé, ela entra pela razão, né? Santo Agostinho foi um dos santos que encontrou Deus pela razão. Inclusive, ele buscou em vários, né, em vários caminhos, alguns errados, mas ele foi pela razão que ele chegou, foi por essa lógica, foi pela inteligência, porque Deus ilumina a nossa inteligência.
2: Por aqui também a Socorro com a gente. Meu neto está fazendo 10 anos, devoto de Nossa Senhora. Manda um abraço para ele. Tiago Felipe, está ouvindo.
1: Beijo, Tiago. Que lindo que você está na foto, menino. Olha que chique, está de terno e tudo. Gravata, borboleta, olha só.
2: Lindo demais. Um abraço para o Tiago Felipe. Deus abençoe imensamente. Oi, Carol e Alê, muito bom Castelo Interior. Minha dica seria: leia até a terceira morada, volte e leia novamente. Duas, três vezes até a terceira. Só avance para a quarta morada quando Jesus te preparar para compreender. Disse aqui a Nath lá em Fortaleza também.
1: Olha, interessante, hein? Interessante a sua colocação também. Aí tá aí a dica da Nath, que já leu desta forma, né? Eu não consigo ler só até a terceira e depois parar, minha filha. Eu não consigo, eu tenho que ir até o final, entendeu? Mas achei muito interessante, porque realmente Jesus vai preparando, né, pra gente. É que eu, quando eu li esse livro, eu fiz junto com o livro um curso em paralelo, entendeu? Daí a minha compreensão foi mais fácil, né? Porque tinha alguém me explicando ali, né? Mas foi muito bom.
2: A Lorena, aqui com a gente também, participando. Ela perguntou se tinha duas santas autoras do livro. Até comentei que Santa Teresa d'Ávila é conhecida como Santa Teresa de Jesus, né?
1: Sim, é a mesma. É a mesma. Santa Teresa d'Ávila, que é o local onde ela nasceu, né?
2: Isso.
1: E Santa Teresa de Jesus é o nome que ela adotou, né?
2: Adotou.
1: Exato.
2: Virtude da Ordem, também ter horário para ler. Se não organizar, foge da leitura mesmo, disse
1: ela. Foge. Porque assim, gente, se fosse comer chocolate, você não precisava estabelecer lugar, hora, para nada disso. Você ia lembrar e você ia fazer, tá? Agora, algo que exige muita energia do teu cérebro, você tem que facilitar. É assim que funciona, né? Uma criação de hábitos. Você tem que falar assim: não, eu vou fazer todos os dias em tal horário e cumprir aquilo ali, né? É mais fácil você se esforçar em cumprir do que ficar todo dia acordando e falar: deixa eu ver que hora que eu vou encaixar no meu dia. Isso é muito mais desgastante pro cérebro. É, a hora que a gente falha é porque isso aconteceu. Pode observar.
2: Ó, por aqui também a Alessandra de Conselheiro Lafayette.
1: Beijo.
2: Amo essa obra associada com muito amor.
1: Obrigada, que Deus te abençoe, viu?
2: Tá passando algumas dificuldades na vida, ainda sozinha, porque o marido, além de não me acompanhar, ainda me critica, disse ela, mas ela tá buscando a salvação, disse ela. Ele me leva, me deixa na porta da igreja e volta pra casa.
1: Ótimo,
2: e fica no celular, mesmo estando de férias, ele não se doa, disse ela, mas eu sigo.
1: Mas ele tá te levando, minha querida. Você pode ter certeza que a cada vez que ele vai, para ali na frente para te deixar, Deus está agindo nele, tá? Não perde a esperança. Eu sei que dói, eu sei como é isso de você... Puxa, eu quero, né? Parece que era só ele estar aqui dentro, né? Tá muito mais fácil ele ficar aqui do que ele voltar. Mas enfim, né? Cada um vive as suas batalhas e você todos os dias interceda por ele com muito amor, com muito carinho, com paciência e continue nessa.
2: Com certeza.
1: Uma hora...
2: Em breve ele entra, vai chegar o momento.
1: Uma hora vai chegar.
2: Vai ser fisgado. A Elisa Cristiane, da paróquia Santa Cândida, que também, mensageira das Santas Chagas.
1: Oh, que alegria.
2: Também participa do grupo Mães que Oram pelos Filhos, é uma bênção. É, um abraço aqui também para o nosso amigo Sandro, em Piraquara, ó. Tá sempre
1: que
2: participando
1: tá
2: aqui
1: sempre com a gente
2: também. Um abraço para Alexandra Damiani. Obrigado por esse programa tão edificante. Deus abençoe vocês.
1: Amém.
2: Aqui participando com a gente, não disse de onde. A Alexandra. Oi, Carol.
1: Oiê.
2: Tenho muita vontade de conhecer o Sul. Moro em Belém, ela disse, ó. Vamos orar para que São José me oriente, ela disse.
1: Amém. Então, peça para São José, liga lá para Libermundo, porque São José providencia quando a gente dá os passos também, né?
2: Com
1: Ele
2: certeza.
1: Vai abrindo. Minha querida... muito obrigada a você que participou aqui, minha querida, meu querido, todos que participaram. Nós agradecemos especialmente os nossos associados, porque sem a sua ajuda eu não estaria aqui falando para você, né? Então, que bom que se esse programa edifica, ajuda, é a ação do Espírito Santo, mas obrigada aos associados que permitem que a gente vá mais longe. E a gente segue com a nossa programação. Muito obrigado pela sua companhia. Obrigada,
2: Carol. Obrigado, tchau, tchau.

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8: Caríssimos irmãos e irmãs, Jesus percebe que sua partida deixa os discípulos entristecidos, mas assegura que essa tristeza vai converter-se numa alegria que ninguém poderá tirar. Rezando em ação de graças pelos 11 anos de ordenação sacerdotal do padre Jorge Fortunato, alegres, iniciemos esta celebração no 6º dia da novena perpétua a Jesus misericordioso, pedindo: derramai torrentes de vossa misericórdia sobre nós. Cantemos.

0: Seja nosso Senhor Jesus Cristo.
1: Para sempre seja louvado.
0: Muito bem-vindo você que está aqui neste nosso santuário, aqueles que estão aqui pela TV Evangelizar. Hoje é sexta-feira, aqui na programação da TV.
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1: Que é Leonardo, gente. Bom dia, gente.
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6: Bora pra mais uma edição do Resumo de Novelas. A gente confere tudo que rola em Avenida Brasil desta sexta. A cozinheira vê Max esconder parte do dinheiro do resgate e avisa Moreira sobre a invasão. Ivana se desespera ao saber que Max foi negociar com os bandidos. Zenon e seus homens invadem o cativeiro e Moreira, Serjão e Tubarão se escondem no alçapão da casa. Débora conversa com Verônica sobre as mentiras que o pai inventa para justificar suas ausências. Fique ligado que a gente volta a qualquer momento com mais resumo da sua novela favorita.
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6: Atenção, atenção, signo de Câncer. Hoje a lua está tranquila e não faz aspectos, mas promete um período marcado por muita união em suas relações. Seu jeito estará mais dedicado com quem convive e tudo indica que vai curtir bons momentos com parentes e amigos. Na sorte do dia, seu número é o 50. Atenção, atenção, signo de Leão. O sol garante que o dia será perfeito para sair, marcar rolês com os contatinhos, rever as pessoas queridas e se jogar na diversão, viu? A sorte do dia, seu número é o 24. Atenção, atenção, signo de Virgem. Momentos especiais devem pontuar o convívio com os parentes e como a sua vitalidade física fica turbinada hoje, você tem tudo para entrar em forma, se reservar um tempinho para malhar e praticar exercícios. A sorte do dia, seu número é o 16. Daqui a pouco a gente confere mais previsões astrais para os demais signos. Fica ligado, hein? Eu sou o Fabão e a gente volta daqui a pouco.
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7: Hora para mais uma edição do Resumo de Novelas. A gente confere tudo que rola em A Nobreza do Amor desta sexta. José afirma a Alica que ela o colocará em risco caso revele a verdade a Tonho. Graça incentiva Mirinho a se concentrar em seu casamento com Virgínia. Pascoal alerta Imani sobre Quênia. Dume avisa Burak que em breve um plano de fuga para Omar será colocado em prática. Diógenes e Marta pensam em como repreender Virgínia por causa das atitudes contra Alica Lúcia. Fique ligado que a gente volta a qualquer momento com mais resumo da sua novela favorita.
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2: Bora pra mais uma edição do Resumo de Novelas. A gente confere tudo que rola em Coração Acelerado desta sexta. A Lana contata a Laurzinho e gosta de saber que o empresário separou-se de Zilá. Zilá pensa em como se reaproximar dos Amaral e tenta conquistar a simpatia de Zuzu. Daiane se decepciona com João Raul e admira Gael. Eduarda ajuda Leandro a comprar o anel de noivado de agrado, mas a joia acaba presa em seu dedo. Thalita prejudica a imagem de Nayane e afirma que se vingará da influencer. Fique ligado que a gente volta a qualquer momento com mais resumo da sua novela favorita.
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1: Atenção, atenção, signo de Libra. O dia também promete ser ótimo para recarregar as baterias e se preparar para um novo dia que vem aí, hein? Mas atenção, atenção. Se a meta é se jogar na diversão, o sol garante que não vai se decepcionar. O reizinho agita o pedaço. O seu sol está empoderando sua simpatia e vai sorrir para Plutão, anunciando o momento perfeito para passeios, encontros, eventos e festinhas, um trabalho mais harmonioso. Na sorte do dia, seu número é o 27. Atenção, atenção, signo de Escorpião. O dia será ideal para multiplicar os contatos e fazer novas amizades, no modo virtual ou presencial. Isso sem falar que você pode aprender bastante ao trocar ideias e experiências com os outros. Na sorte do dia, seu número é o 12. Atenção, atenção, signo de Sagitário. Ao contrário do que você pensava, hoje você saberá separar muito bem as estações e deve reservar umas horinhas sagradas do dia para se distrair fazendo o que gosta. Sol e Plutão fecham parceria e prometem um período perfeito para socializar, mandando um baita incentivo para os seus contatos e relacionamentos. Na sorte do dia, seu número é 57. Daqui a pouco a gente confere mais previsões astrais para os demais signos. Fica ligado, hein? Eu sou o Fabão e a gente volta daqui a pouco.
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1: Atenção, atenção, signo de Capricórnio. Hoje a ordem é esquecer os deveres e curtir tudo o que gosta ao lado das pessoas queridas e do love. Portanto, nada de morfar no sofá, hein? Aproveite as oportunidades de diversão e os momentos descontraídos que estão previstos. Mas se você está trabalhando, calma. O seu dia também vai trazer boas oportunidades para você curtir quem gosta, ao lado das pessoas queridas, do seu love, na sorte do dia. Seu número é o 34. Atenção, atenção, signo de Aquário. O reizinho, o Sol, também faz aspecto super positivo com Plutão hoje, que segue em seu signo, anunciando um período perfeito para consolidar seus planos e suas metas. Ideais antigos que você vem trabalhando para realizar podem decolar, já que não vai faltar disposição para ir atrás dos seus sonhos. Na sorte do dia, seu número é o 23. Atenção, atenção, signo de Peixes. As alegrias ainda serão maiores se o mozão fizer companhia para você hoje. Ou se você começar uma paquera descontraída com alguém da turma, caso esteja frio na pista. Na sorte do dia, seu número é o 9. Por hoje é só, pessoal. A gente volta na próxima edição das previsões astrais para o seu signo. Um beijão e até mais.
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1: Hora para mais uma edição do Resumo de Novelas. A gente confere tudo o que rola nas emoções do último capítulo nesta sexta-feira da novela Três Graças. A Rede Globo não vai divulgar o resumo do último capítulo da novela. Então a gente fica também naquela expectativa, né? Do super final dessa novela. Fique ligado que a gente volta a qualquer momento com mais resumo da sua novela favorita.
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0: Obrigado, gente. Valeu. Obrigado, obrigado, obrigado. Agora tem que agradecer, né?
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0: 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Paulista FM, 13 horas e 18 minutos.
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0: obrigado. Valeu, valeu. Tamo junto.
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1: 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Paulista FM. 13 horas e 34 minutos.
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3: Paulista FM, 13 horas e 48 minutos.
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0: Paulista FM, 14 horas
1: e 16 minutos.
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0: tá aqui. Show de bola!
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2: 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Paulista FM, 14 horas e 31 minutos.

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0: Paulista FM, 14 horas
1: e 48 minutos.
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5: Paulista FM, 14 horas e 59 minutos.
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7: Sou muito grato pela vida ter me dado poucos amigos. Pois assim, os valorizo pela raridade. Não adianta a gente ter milhões de amigos se a gente nem consegue falar direito com eles. A gente não consegue nem vê-los, né? É. 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Ah, tá todo dia ali. É camarada, amigo do peito. Ah, meu filho, você tem uma coisa de raridade aí, valoriza!
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7: Muito bem, muito bem. Chegando na sexta-feira. Que delícia, ela chegou. Enfim, graças a Deus. Olha nós aqui, mais uma edição do Show da Tarde. Você de perto, de longe, em casa, no trabalho, viajando. Que bom saber que você tá aí com a gente. Bora começar esse programa de hoje com aquele pagodinho de responsa, papel trocado, Imagina Samba, com participação do Mateuzinho.
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0: calma, calma. Depois do intervalo tem mais. Eu vou trazer mais. Aquela playlist que você gosta, hein? Fica por aí, bebê.
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0: Show da tarde. Muito bem. Voltei. Sou eu. Bora lá, que tá na hora de abrir mais um bloco. Agora é a vez de pedidos musicais, hein? Quem será que tá com a gente? Vai pedir música? Vai dar pitaco na playlist aqui do Show da Tarde. Bora saber!
2: Até a Glaucemília. Gostaria de pedir...

0: Aí sim, bora, bora! Tá gostando do programa? É mesmo, olha! Aí sim, hein? Toma, alô! Segura, que depois do break eu te conto mais do que vai rolar por aqui. Tá chegando daqui a pouquinho mais uma sequência daquele jeitinho que a gente gosta. Tá chegando depois do intervalo mais uma playlist daquele jeitinho. Fica por aí!
1: 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Paulista FM, 15 horas e 30 minutos.

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1: 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Paulista FM, 15 horas e 33 minutos.
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3: Voltamos! Atenção, senhoras e senhores! Bora lá, hein? Bora! Por aqui o Show da Tarde, a gente está de volta trazendo mais música. Tá chegando agora o som da Mariana e Matheus, Se Balada Curasse.
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1: Vamos agudiar? Vamos tirar essa onda junto, meu compadre? Vamos nessa? Se liga que um minuto é tempo. Eu tô com pressa, hein? Eu vou dar o um papo. Aí.

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3: Olá, bora comandar a Live Radio. Chegando, rápido intervalo, daqui a pouquinho eu tô de volta, trazendo mais pra gente curtir o Show da Tarde. Fica por aí, bebê.
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5: Paulista FM, 15 horas e 47 minutos.
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3: Muito bem, voltamos, viu? Rapidinho, fomos ali, voltamos, já estamos de volta com o Show da Tarde. Tá na hora de saber quem vai pedir música, vai dar aquele pitaco na nossa programação musical, hein? Que som que será que vem aí? Quem tá com a gente? Fala comigo!
8: Gostaria de pedir pra tocar a música Oi Vida, do Gustavo Lima. Toca aí pra nós.
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Ó, tá chegando rápido o intervalo. Daqui a pouquinho eu vou trazer pra você mais uma sequência sensacional. Eu tenho certeza que você vai gostar. Se eu fosse você, não sair daí. Fica por aí, Show da Tarde volta daqui a pouquinho.

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3: Paulista FM, 16 horas e 3 minutos.
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8: Muito bem, voltamos. Tudo certinho, oba! Que bom saber que você tá por aí, hein? Hora de mais música, chegando mais sucesso na programação. A gente confere agora o som do Lucas Luco com o Murilo Rufi. Superar não é comigo.
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2: Oba, sou eu, bora lá, hein? Depois desse bloco aí, foi sensacional. Essa playlist estava sensacional, mas pensa que acabou? Nada. Daqui a pouquinho tem mais. Depois do intervalo é rapidinho, é um vapt-vupt e a gente volta com muito mais.
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0: Paulista FM, 16 horas
1: e 16 minutos.
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4: Muito bem, voltamos. Show da tarde na área com a melhor playlist do seu rádio. Você de perto, de longe, em casa, no trabalho, viajando, que bom saber que você tá por aí. Por aqui a gente toca só a melhor programação do seu rádio. E claro que você dá pitaco na programação também. Tá na hora, inclusive, de você pedir sua música. Bora saber quem tá com a gente.
5: Aqui é o Douglas, manda pra nós aí batom de cereja, Israel e Rodolfo.
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0: discutir mesmo, no volume máximo, convoca todo mundo. Ó, deixa eu falar o seguinte, tá chegando rápido o intervalo, depois do break, tem mais pra gente curtir aqui no Show da Tarde, então não vai perder, hein? Fica aí com a gente, daqui a pouquinho eu volto.
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2: 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Paulista FM, 16 horas e 31 minutos.
0: 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Opa, agitando esse negócio. Bora lá, hein? Chegando mais sonzeira, mais uma sequência por aqui. Pra gente curtir no volume máximo, você de perto, de longe, em casa, no trabalho, viajando, tá preparado? Bora então trazer o som da Luísa Martins com Matheus e Cauã. Cê não me superou.
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0: Sou da tarde na área, todo mundo curte, todo mundo coloca no volume máximo, porque esse programa, meu Deus, é líder de audiência que fala, né? Então fica por aí, daqui a pouquinho tem mais, depois do intervalo.
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0: Muito bem, voltamos, rapidinho, viu só?

0: pertinho, tá longe, oba! Seja bem-vindo! Bora lá saber quem tá com a gente, vai pedir música, vai dar pitaco na playlist de hoje.
1: Aqui é o Theo, juntamente com meu brother Marinho. Toca pra gente, Alexia Reis, Vacilo.
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0: Oi, sou da tarde na área, pra fechar super bem, mais uma sequência daquelas. E a gente vai dando tchau, obrigado a você pela companhia, pelo carinho. Tô indo, a gente volta na próxima edição do Show da Tarde. Um beijo no seu coração, saúde, paz, o resto a gente corre atrás, hein? Saideira tá vindo aí, tchau, tchau.
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1: Paulista FM, 16h58. 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
2: Paulista FM, 17 horas
4: e 1 minuto.
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2: A partir de agora, pela Paulista FM, fim de tarde, com Marcos Rodeio, com o melhor da música sertaneja. Olá, muito boa tarde a todos vocês, muito obrigado pelo carinho, pela audiência. Estamos chegando com mais uma edição do programa Sertanejo, da melhor qualidade aqui pela Rádio Paulista FM 87,5. Sejam todos bem-vindos à nossa programação e até às 18 você curte aí o melhor do sertanejo, é os grandes clássicos da música. Paulista FM, a emoção que virou sucesso, a apresentação do seu amigo Marcos Rodeio, que deseja a você uma ótima tarde. Vamos juntos nesta!

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0: quero desejar para você tudo de bom na estrada da vida e você que está curtindo sempre a nossa programação, seja no trabalho, em casa. Nosso amigo Lourival Martins, lá na cidade de Porangaba, no bairro Colina Verde, né? É, na sequência tem moda sertaneja aí de primeira qualidade. Pro nosso amigo Oswaldinho também, Tapetininga. Aô, Oswaldinho, o nosso amigo Dr. Maicon aí da cidade de Tatuí, lá no centro da cidade, curtindo. O Antônio em Quadra, grande abraço, pessoal da Top Sorriso também. O nosso amigo Wagner Marisa, em Torre de Pedro, Marildo. Eita, Marildo, quanta gente boa curtindo aí a nossa estação, né? Falando de música boa, falando de coisa boa, o Maurão também tá na estrada. Ele tá lá no Tapetão, tá carregado de areia o caminhão aí, ó, sentido a cidade de Bofete. Tá na hora, né, meu Maurão, de parar, tá na hora da onça beber água, Maurão. Grande abraço pra você e pra todo o pessoal aí de Bofete, sempre ligado no nosso programa.
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0: Felipe Rodrigo, obrigada.
1: Claro, obrigado.
2: Obrigado, viu, Simone? Deus abençoe.
3: Fim.

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2: Vamos juntos aí nesta verdadeira, nesta mais pura emoção em forma de canção, em forma de música. Temos nosso telefone aí também para você mandar o seu recadinho. É o 15981540775. Paulista FM, para quem gosta de ouvir rádio. Lembrando também que o nosso departamento comercial está à sua inteira disposição para você mandar aí, né, aquele recadinho, aquele comercial. Mandar um abraço especial para o nosso amigo Jurandir. É ele que está lá na farmácia. Grande abraço também pro pessoal da Farma Torre, nosso querido amigo Ney. Abraço também pro Ezequiel, Fabrício, pessoal lá da cidade de Botucatu, sempre ligado com a gente. Wilson Desidério também, Botucatu, lá no Rubião Júnior. Tá por aí, né, Wilson? Então vai a próxima moda sertaneja para vocês aí do Rubião Júnior. Grande abraço e tudo de bom, hein? Felicidades. E o Vagnão aí também curtindo, ele tá lá na piscina, tá? Feito um, aquele pássaro mergulhão. É, mergulhando aí na água. É, rapaz, com esse calor não dá, é coisa boa, né? Vamos juntos com a moda sertaneja.
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4: Programa bom demais da conta, sempre na tardezinha, quem curte a gente aí é o Bahia, né? A O Bahia, o pessoal da Serralheria DL, fica na estrada aqui quem vai pra... A Fazenda São Jorge, né? Abração aí pra todo o pessoal que tá trabalhando com a gente, sempre fazendo parte da nossa companhia. Pra você, Bahia, aquele abraço. E pro pessoal também aí, o Lucão, né? O Lucão tá correndo sempre pra cima, cima e abaixo aí, meu amigo, correndo atrás dos objetivos. Pra todos vocês aí, muito obrigado pelo carinho da audiência. E vamos juntos aí, tocando o melhor da música sertaneja, porque aqui tem modão, tem qualidade no ar, sempre aqui nesse horário, né? O finalzinho de tarde, o pessoal se reúne, chegando do trabalho. Olha quanta gente escuta o nosso programa, né? Nosso amigo Lodes, né? É, tá sempre ligado aí também. É o Ezequiel, Francisco, pessoal lá também da cidade, é, de Cesário Lange, estão curtindo aí, né? Que bacana, pessoal de Valparaíso, sabe onde fica Valparaíso, rapaz? Lá do lado de Brasília, Distrito Federal, os nossos amigos aí, o Francisco, o Otávio, Júnior, pessoal da empresa, estão sintonizados através do site radiopaulistafm.com.br. A imagem do som, hein? Alô, Laranjal Paulista, galera toda que sintoniza no finalzinho de tarde. A nossa cidade também de Pardinho, o Everaldo tá ligado lá no nosso programa. E a próxima música vai pra todos vocês aí, hein, gente? E aproveitando, mandando abraço pros aniversariantes de hoje. É, gente, hoje tem muita gente completando mais um ano de vida. Felicidade pra vocês aí. Esse
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0: Sextou aqui no Rancho, sejam bem-vindos.
1: Ô, cavalo.
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0: Ô, cavalo velho, encostando o bico no Marcão. Vamos tocar só modão hoje, hein?

Ei, no Paraná, meu amigo Paraná, tá lá em Brasília ouvindo a gente também, né? Alô, meus amigos de Brasília. E olha só quem vai chegar agora junto com o César Minotti e Fabiano. É Gian e Giovanni Turma.

0: Guilherme Santiago, boa banda. Também antes o César Minotti, Fabiano com a Jean Giovanni, Gabriel Gava também com o Paraná, da dupla Chico Rei Paraná. E abrindo as porteiras do rancho, lá no comecinho, Denis Silva e Soberano pro povo da estrada. Oba!
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1: e 18 minutos.
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0: Valeu.
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4: Estamos juntinhos aqui na melhor programação, torcendo pela sua felicidade. Boa sexta-feira.

Olha aí o Bruno e Marrone com o Daniel. É clássico, é boa, toca aqui no rancho. Obrigado, Brasil. Obrigado você que ouve a gente também no exterior. Alô, Tocantins. Alô, Minas Gerais. Alô, pessoal da Bahia. Alô, São Paulo, Rio de Janeiro. Alô, estado do Paraná, Santa Catarina, Rio Grande do Sul. E alô, Mato Grosso, Mato Grosso do Sul.

0: Alô, turma, sextou! Rancho do Cavalo Velho para todo o Brasil durante a semana também, hein? 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E olha só, se você quiser seguir o Rancho do Cavalo Velho também nas redes sociais, cavalovelho.sertanejo no Instagram. cavalovelho.sertanejo no Instagram. Aí você vê tudo que a gente está fazendo durante a semana. Sejam todos bem-vindos aqui à melhor programação. 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
2: 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Paulista FM, 18 horas e 35 minutos.
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0: É modão, sim, olha quem vem chegando, Rodrigo Matos e Praiano. Essa vai pro interior de São Paulo. Alô, São Paulo! Alô.

0: Júlio Barreto.
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0: E agora a gente quer mandar um abraço para Ponte Serrada, Santa Catarina. Alô, Ponte Serrada. Alô, Gurupi, Tocantins. Alô, Jabuticabal, São Paulo. São Francisco, Minas Gerais. Monte Bonito, Pelotas. Rio Grande do Sul. Alô, Criciúma, Santa Catarina. Eji, Paraná, aquele abraço. Nova Boa Vista, Rio Grande do Sul. Alô, São Paulo, capital. E também Guatapará. Olha quem vem chegando. Clássico sertanejo com César e Paulinho, depois

0: Mais um bloco com Ed Brito e Samuel. Abração grande lá pro Nortão do Paraná que estão escutando nós também, divisa com São Paulo. Oba! Alô, povo da Serra Gaúcha! Obrigado mais uma vez, lá a região da Grande Porto Alegre também.
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0: Paulista FM, 18h48.
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0: aí aquela moda do Donizete, o cantor da Galopeira. E olha, você ouviu a Carmen Silva?
1: Hoje tô famoso, hoje
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4: Paulista FM, 19 horas e 3 minutos.

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2: Oi, gente, também é um chororó. Muito boa noite.

0: Flávio Cedrês.
1: Quem aprendeu o tio Birabirão aí? É muito fácil aprender, ô negra linda. É muito fácil. Essa música vai vir com um clipe onde em cada lugar do Brasil vai estar dançando o tio Birabirão. Todo mundo fazendo com a gente, vai.

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1: Fala galera, tudo certinho? É sexta-feira, finalzão de semana, muito prazer. Eu sou Rodrigo Santos, no ar, mais uma edição da nossa noite, neste finalzão de semana. Aumenta o volume pra começar. Tem Ed Brito e Samuel, Romance Rosa.
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1: Vocês precisam admitir alguma coisa.

0: Essa é a nossa noite, matando saudades com Kansas, Dust in the Wind. Daqui a pouquinho tem mais músicas, os primeiros alôs também.
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2: Oh, Rio Preto! Já diga Arnaldo e Zé Neto e Cristiano junto e misturado, hein?